Assim termina o novo single do Django Django, Cameos, com que se antecipa o próximo álbum, Doveland. E com estas guitarradas mais arrastadas, introduz-se aqui um pouco de cúmbia nesta emissão. Esta é Cúmbia Becchiana, a sétima faixa de Rui do Tovar, álbum que saiu em maio e é um esforço colaborativo entre o Mexican Institute of Sound e os colombianos Meridian Brothers.

Este é Quando Já Não Esteve em Moda, um dos temas caleidoscópicos do novo álbum de Matias Aguayo. Daqui a muito pouco entraremos em território do destaque desta emissão. Falo do novíssimo disco das irmãs gêmeas IBI. Offering é o quarto álbum das gêmeas franco-cubanas, sai 4 anos depois do anterior Spell 31 e é o primeiro a sair com o selo de AWOL Recordings. Offering fala de recomeços e de um espírito de oferta e de entrega sem nada esperar, voltando-se a misturar várias línguas, entre o inglês, o espanhol, o francês, mas também o Yoruba. E o Yoruba marca presença nas músicas além da própria língua, por exemplo, mesmo na faixa que abre o disco, canta-se a orixá do oceano na religião Yoruba, que é Olokun. Começamos mesmo por ouvir Olokun, seguida de A7, temas 1 e 2 desta oferta musical, que é o novo álbum das IBI. Já se ouve Olokun a ser invocada pelas IBI neste destaque do maldito Morrito.

0: O ritmo vai abrandar depois desta asset. Vamos centrar-nos no tema deste novo disco. O mote é mesmo lançado pelas irmãs no início, uma parte dita por Lisa Diaz e a outra pela sua irmã Naomi. Será Offerings, seguida de Baba, faixas 7 e 8 deste novo disco.
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Foi Babá e com essa fechámos a passagem por Offering, o disco de 12 temas e com o qual as IBI farão a sua próxima tour, que passará por Portugal, em Lisboa, em dezembro. Ainda temos as irmãs mais um pouco por aqui, recuando a uma colaboração já de 2017, parte do projeto Everything Is Recorded. Esta é Mountains of Gold, juntando Sanfa, IBI, Wiki e Kamasi Washington. Mm-hmm.

Depois desta Mountains of Gold, não teremos mais temas da ZBI nesta emissão, mas ficaremos sim um pouco em família para já. As irmãs franco-cubanas ZBI foram encorajadas a cantar pela mãe, também ela artista, a franco-venezuelana Maya Dagnino, mas também se ouve muito da cultura musical do seu pai, que faleceu tragicamente em 2006, quando tinham apenas 11 anos. O pai da ZBI é Anga Diaz, percussionista cubano, que tocou nos Buenavista Social Club e fez parte dos Irakere, e que em 2005 lançou o seu último álbum a solo, Hecho Mingua, do qual estamos a ouvir a 12ª faixa, Conga Carnaval.

Esta emissão já se encaminha para as suas últimas músicas. Para trás ficou Anga Dias, Pai das Ibaí, que estiveram hoje em destaque com o novo Offering. Agora estamos com uma das novas dos Dyslexics, que é Si Ye Ye. Mas vamos já a seguir ouvir os espanhóis Hidrogenese com a teatral Yo Dije La Verdad, tema que abre um novo EP que tem esse mesmo nome.

agora sim, ainda mais a reta final, está a terminar esta Yo Dije La Verdad, faixa de abertura do EP com o mesmo nome que a dupla espanhola Hidrogenesa lançou no fim de junho. Foi também no fim desse mês que saiu Offering, o quarto disco das gêmeas franco-cubanas IBI, e o destaque desta emissão deu-se mesmo a essa catarse ritmada das irmãs Díaz. Resta-nos apenas mais um tema, lançado no fim de junho, mas que fará parte do EP Que Les Passou a Mis Amigos, a sair em agosto. E assim, reata-se a colaboração que já se ouviu em parte no ano passado. Esta é a Espiral, é de El Aminos com Nick León. Eu sou Eduardo Antunes e assim termina esta viagem radiofónica em busca da dança tropical, que é este maldito morrito. Fiquem bem e fiquem com a Ruca.

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Acabamos de escutar o terceiro andamento Allegro Moderato ma Risoluto da sonata para flauta, viola e harpa do compositor Claude Debussy, interpretado pelo trio Debussy de Paris, com Jacques Royer na flauta, David Binder na viola e Franz

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5: Muito boa tarde, 107.9.pt. Abrimos portas para mais uma loja de discos. Viagem que por aqui se faz todos os sábados aos anos 70, 80 e 90. Trazendo o som dos anos 70, 80 e 90, como tinha dito, e hoje até parece Bruxedo. E tinha já preparado há algum tempo uma emissão totalmente dedicada a uma casa onde foi muito feliz aqui em Coimbra, que me ajudou a crescer musicalmente. Eu falo do States, ali em Celas. E eis quando não vejo publicado no Facebook que as míticas letras da entrada do States foram recuperadas e estão visíveis. Passei um bocadinho por elas ali na entrada do TAGV. E hoje vai ser inaugurada mais uma exposição de tipos de Coimbra, com festa às 6h30 no terraço do Gil Vicente. Temos hoje então uma emissão dedicada aos States, começando com Suede, Animal Nitrite e depois Blur, There's No Other Way. Vamos recordar muitas das músicas que nos fizeram dançar como se não houvesse amanhã no mítico States, a casa sempre liderada pelo Jó. Vão ser com certeza grandes memórias. Deixa-te então ficar, vamos passear pela pista do States até bem perto das 17h.

O começo então desta nossa viagem pela pista do States com Suede Animal Nitrite. Animal Nitrite para dar o pontapé de saída, ainda There's No Other Way, os Blur. A seguir, Pope, Come On People. Logo depois, Manchester, Happy Mondays, Step On.

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A seguir vamos para Moving On Up, Primal Scream. E depois Kansas, do Wolfgang Press. 15:19, continuamos a reviver os tempos áureos da discoteca States, cujo letreiro recuperado está hoje ali nas portarias do TAGV. O letreiro por onde todos passávamos quando entrávamos para curtir a noite.

intensas de Wolfgang Press, antes Primal Scream, Moving On Up. A seguir, e para não perdermos o pé, Beck com Loser, depois a voz de Björk, Sugar Cubes, Heat.

Hit Sugar Cubes, Back para trás com Loser. E a seguir não podiam faltar B-52's Rock Lobster. Depois Single Girl para Lush.

Lush com Single Girl, para trás B-52's Rock Lobster. A seguir, Elastica Connection, depois The Breeders' Cannonball.

The Breeders Cannonball, um projeto de Kim Deal. Elástica para trás, Connection. Kim Deal, a senhora que tocava baixo nos Pixies, e é inevitável que o siga com Pixies. Debaser. Depois, Jane's Addiction, Stop. E estamos a trelo do final da primeira das duas da loja de discos com o som dos anos 70, 80 e 90. Hoje reabrimos a pista do States.

As memórias da discoteca States em Celas a passarem por a loja de discos de hoje, numa altura em que o mítico letreiro da mítica discoteca está nas portarias do TAGV, para a nossa memória, e muitas recordações que nos deixam o States. Em alguns nomes temos de referir primeiro o Jó, depois da porta o Paulo, na cabine para além do Jó o João e ainda o Cunha. Noites memoráveis que nos fizeram crescer musicalmente. O som para os do James Addiction, a faixa Stop, antes Pixies e Baser. A fechar de Subdragons, I'm Free, James com Sit Down. Depois paramos, vamos ao quarto de banho, voltamos, vamos buscar uma cerveja ao bar e saltamos de novo para a pista. Deixem-nos ficar, até jazz.

E estávamos nós aqui divertidos a ouvir os Subdragons quando o nosso leitor de CD resolveu dizer que não queria, mas nós insistimos e continuamos na pista, agora com o prometido James Sit Down. Até já, devem ficar na sintonia do 107.9 ou RUC.pt.

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1: Foi o tempo de irmos ao quarto de banho, voltarmos ao bar para buscar uma cerveja e saltarmos de novo para a pista do States. Numa emissão de hoje da loja de discos com o som dos anos 70, 80 e 90, que nos traz a memória daquela velha casa que nos lembramos ali na zona de Celas. Mesmo ao lado do Arco Bar, onde nós íamos sempre comer qualquer coisita antes de irmos para a noite. Isto acontece muito por acaso, como eu disse há bocado, num dia em que aparecem as letras, míticas letras da entrada dos States, expostas e agora recuperadas pelo Tipos de Coimbra, estão na entrada do TAGV. States, que nos traz da memória do Cunha, também as saudades do João, do Paulo, do Jonas, vamos gente por aí de vez em quando também a meter uns discos, a trazer as memórias do States, casa que se calhar muitos dos que nos estão a ouvir conheceram e onde aprenderam a gostar de boa música. Vamos abrir a segunda hora com Ian Dury and the Blockheads, Sex and Drugs and Rock and Roll, depois Squeeze, Cool for Cats. Voltamos à pista para soar até bem perto das 17. Deixem-se ficar, continuem a ter uma boa tarde na nossa companhia.

Madness, One Step Behind, atrás dos The Specials. Rudy, A Message to You. A seguir, outra das grandes memórias do States, Big Bag, Papa's Got a Brand New

Ora, muito bem, dizia-vos eu que uma das grandes memórias do States era o Pig Bag dos Pig Bag com a faixa Papas Gota Brando e o Pig Bag, e é para aí que eu vou de facto apontar o farol para que a pista continue bem aberta, para que possamos continuar a ouvir o nosso som que tínhamos selecionado para nos trazer as boas memórias do States. Vamos lá ver se desta chegamos a Pig Bag para escutar então o famosíssimo a Papas Gota Brando e o Pig Bag. Ora, ora, dancem!

para trás, Big Bag, Papa's Got a Brand New Big Bag and the Morphine, Honey White. Banda que chegou a passar por Coimbra antes da, um tempo antes, pouco, da morte do seu líder. Depois deste Honey White, vamos para Deus, que por particularidade para a semana estão em Portugal. Barrelas Summer Fest em Vila Nova de Paiva. Deus com Suds and Soda. Depois Criando Kings, Stranglers. Stranglers com All Day and All of the Night. Estes andam sempre por aí.

All Day and All of the Night de Stranglers, trazendo a memória dos Kings, antes deles, do Suds and Soda. A seguir mais uma recriação, desta feita Bauhaus com Ziggy Stardust. Um tema que eu me lembro passava muito nas tardes de quarta-feira, um bocadinho mais negras. Depois Brian Eno, Needle in the Camel's Eye. E estamos a pisar a meia hora da segunda das duas, numa emissão de homenagem à discoteca States.

Estamos já a entrar nos 10 minutos finais da hora segunda da loja de discos. Hoje numa emissão que continua a trazer os anos 70, 80 e 90, mas com os pés na pista de dança do States, trazendo memórias vivas a muitos, se calhar, dos que estão desse lado a escutar. E depois de R.E.M., It's the End of the World As We Know It and I Feel Fine, e destes The Smiths, Big Mouth Tracks Again, vamos seguindo com Live Call and Commotions, Rattlesnakes e In Excess, I Need You Tonight.

Deus, In Excess, Need You Tonight, mas não foi para aí que o nosso leitor se fez o favor de querer dar música. E assim fechamos com estas memórias do States, terminando com versão estendida para In Excess, Need You Tonight. Depois podem encontrar o podcast e a playlist destas duas horas no nosso Facebook. Conto a mim até uma próxima. Mantenham a sintonia do 107.9 ou RUC.pt e juízo na cabeça. Ora, vamos lá ver se o leitor se deste quer mesmo deixar-me tocar o tema que eu vos tinha prometido. É agora, à terceira, é de vez. Ora não, agora resolveu encravar. Este leitor de CDs está um bocadinho complicado. Vamos lá ver se conseguimos então fechar da melhor maneira estas memórias que trazemos do States, para assim podermos dar ponto final na loja de discos de hoje. Ora, agora é que é.

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5: Olá, boa tarde. É mais um Discussão. Hoje, com Rui Ferreira e Cláudio, vamos falar de um disco que saiu em 1990, uma banda que editou apenas um disco de originais, chamam-se Laz, vem de Liverpool e o disco é homónimo. Começámos com o primeiro

0: disco de estreia e disco único dos The Last, foi de facto esse disco. Esteve 3 anos para ser gravado. Aliás, foi gravado várias vezes.
1: Sim, com vários produtores.
0: Com vários produtores, em várias sessões, sempre rejeitado pelo seu autor, o compositor principal, o Lee Mavers, até que a editora, de paciência já esgotada, acabou por dizer.
1: Sim, é daqueles que músicos que têm aquele problema do perfeccionismo e às vezes isso impede muito boas carreiras. A banda até começou muito cedo, os primeiros passos da banda foi em 1983, por isso até sair o primeiro disco, 7 anos depois, é de facto alguém que se preocupa muito com a perfeição, mas a perfeição não existe e por isso.
0: E no entanto, estamos a falar de uma banda que é hoje uma banda de culto, passados todos estes anos, continua a ser reconhecida, aliás, como uma banda de culto. E Lee Mavers recebeu vários epítetos, entre os quais a maior perda da sua geração no que diz respeito à escrita de canções. E digo perda porque
1: ele ainda está vivo.
0: Ele ainda está vivo,
1: e ainda toca em bares.
0: E ainda toca, mas deixou de gravar. E os Last, depois deste disco, não voltaram efetivamente a gravar originais.
1: Eu acho que eles fizeram uma tentativa, mas demorou tanto outra vez e que a editora, ao fim de tanto tempo, farta-se de investir numa banda que ao fim de 2-3 anos o disco não está.
0: Não há também, exatamente. E também convém recordar que Noel Gallagher, quando saiu o primeiro disco dos Oasis, nas primeiras entrevistas que deu, ele disse que o seu objetivo era acabar aquilo que os The Last tinham começado. Portanto, isto nos tempos iniciais dos Oasis. Mas Lee Mavers também foi chamado de arquiteto do original.
1: Para falar nos Oasis, há uma canção dos Last que não vem no álbum. É uma canção que ficou de fora do alinhamento do disco, mas que nas reedições em CD aparece no disco, que é o Clean Prophet. E o Clean Prophet foi aproveitado. Se alguém ouvir conhecer o Clean Prophet, percebe que o The Importance of Being Idle dos Oasis foi inspirado no Clean Prophet.
0: Foi uma grande influência. E não deixa de ser impressionante que, passados estes anos todos, apenas com um álbum gravado.

0: os Boo Radleys têm uma grande versão deste tema, mas por exemplo o Timeless Melody, que também vamos ouvir, a outro dos singles do álbum dos Laz, foi por exemplo objeto de uma versão dos Pearl Jam, por isso até aos Estados Unidos a coisa chegou.
1: E é um espectro em termos de géneros musicais bastante amplo, não é? Quando falamos de Pearl Jam e de facto outras bandas que fizeram versões, não só de There She Goes, mostra a influência que a Lee Mavers teve e os da Laz ainda têm na cena musical.
0: Dos Laz fazia parte o John Power, que curiosamente, devido a esta instabilidade do Lee Mavers e o não querer avançar, ser tão perfeccionista, acabou por sair da banda.
1: Foi o único que se aguentou ainda uma série de anos.
0: Ainda uma série de anos, mas depois ele fartou-se, né? E fundou a sua própria banda e lançou vários discos, ao contrário do Lee Mavers.
1: Com sucesso também.
0: Com relativo sucesso, que foram os Cast, não tão reconhecidos pela crítica como o álbum dos Laz.
1: Mas que apanharam a onda do Britpop e acabaram por ter também algum reconhecimento comercial.
0: Vamos ficar agora com a canção mais conhecida dos Laz. É o segundo single do disco. A primeira vez que este single foi editado duas vezes, por isso foi a primeira edição, acho que é de 88, e mais tarde foi regravado já com outro produtor. A versão do disco é com

0: Timeless Melody, o terceiro single dos de Laz, um single que já saiu depois da edição do álbum. Antes, o segundo single dos Laz, There She Goes, a canção mais conhecida dos Laz, saiu originalmente em 1988, depois foi reeditada com outra mistura e outra gravação em 1990, por altura da edição do disco produzido por Steve Lillywhite. Dissemos no início que o primeiro single era de 88, é de 1987, o Way Out.
1: Estávamos aqui a falar em off sobre este There She Goes, a canção mais conhecida dos The Laz e que ainda hoje se ouve bastante e aparece em muitas compilações de música independente da altura. E estávamos aqui ainda com a Sara Mendes, que tinha acabado de fazer também o programa dela, sobre se este tema seria ou não uma canção sobre heroína, sobre droga, sobretudo por causa dos versos Racing through my brain, pulsing through my vein. Houve muita especulação na altura, penso que ainda há um bocadinho, mas Lee Mavers e outros elementos da banda disseram que não era, até porque, segundo eles, nesta altura, quando a canção foi efetivamente gravada pela primeira vez, andavam a fumar erva, ainda não tinham entrado na heroína. Foi um problema também mais à frente para Lee Mavers, mas que nesta fase ainda não era algo que estivesse no dia-a-dia da banda. De qualquer das maneiras, a canção foi muito referenciada por isso também.
0: Sim, alguns podem lembrar-se que em 97 esta canção voltou a ser um sucesso mundial, até porque apareceu na banda sonora de um filme, através da versão que os Sixpence None the Richer fizeram deste.
1: Lá está, mais uma versão. É uma daquelas canções recorrentes que acaba sempre por regressar e trazer esta banda para a ribalta quando pensamos que já está mais ou menos esquecida. E nós há bocadinho falávamos sobre a influência dos The Laz e também estávamos aqui a ver, entre alguns artigos e algumas coisas da altura, a Mojo, em 2000, teve uma das suas edições dedicada a artistas e bandas de culto e selecionou um artista ou banda de culto por cada década. E na década de 1980, nessa revista, a reportagem é precisamente sobre os The Laz e sobre Lee Mavers. Portanto, só mostra o peso e a importância que esta banda tinha na altura e continua a ter.
0: Sim, e recentemente a Uncut, quando fez aquela série de especiais sobre os 500 melhores discos por década, na década de 90, ou melhor, eu diria os anos 90, porque a década de 90 começa em 91, mas pronto. Mas eles incluíram o 1990 nos anos 90, e o primeiro disco dos Laz estava em 42º, por isso é uma bela classificação. E nos 500 melhores discos de sempre estava em 216.
1: E o que disse também faz sentido, porque a carreira da banda foi toda ela feita durante a década de 1980, não é? O álbum saiu em 1990, mas efetivamente a banda depois terminou dois anos depois, na sequência dos concertos promocionais que ainda se faziam para este disco. Mas uma das coisas mais curiosas,
0: 221 nos 500 melhores discos de sempre, o
1: pronto,
0: que é.
1: Mas não sai dessas listas. Portanto, estas listas feitas já à distância de 20 e tal anos, o disco continua de facto a aparecer de forma recorrente. E eu te estava a dizer que não deixa de ser curioso.
0: Neste caso foram 34

0: lhe agradava, a solução era trocar de guitarrista, era trocar de baterista, e assim houve uma série de gente a entrar e a sair. Portanto, efetivamente, ele nunca conseguiu aquele som que pretendia. O disco saiu com um grande reconhecimento crítico, e é como digo, portanto, ainda hoje faz parte destas listas de melhores álbuns de sempre, mas foi uma coisa que desgostou profundamente o Lee Mavers, que se afastou completamente do mundo da música. Afastou-se da relação comercial que tinha com o Bob Disc. Exatamente. Ele continuou a tocar.
1: Sim, e acho que ainda continua a tocar.
0: Em bares. E trouxe novamente, rodeou-se de outros músicos, e os de lá ainda regressaram, já não sei, em 2005, acho eu.
1: Sim, fizeram alguns concertos.
0: Mas não voltou a gravar, nem voltou a mostrar vontade de dar continuidade a este projeto. E passou a ser visto como quase como um recluso, alguém desvinculado completamente da cena musical, e que as poucas vezes que apareceu a dar entrevistas, normalmente era sempre muito corrosivo e com algum azedume, não só em relação aos membros da banda, mas também em relação às outras bandas de Liverpool e de Manchester que apareceram naquela altura, nomeadamente os Stone Roses e os The Smiths. Portanto, não é propriamente uma figura muito simpática.
1: Vamos terminar para já com o último

0: Son of a Gun, a canção de abertura deste Laz, ou The Laz, o primeiro disco da banda de Liverpool, de Lee Mavers. Para trás ficou também o quarto e último single retirado do disco, de título Feeling.
1: Canções curtinhas e direitas ao assunto, que é uma coisa que eu tenho muita saudade de ouvir na música pop e que se perdeu um bocado nos últimos anos, às vezes com arranjos e com solos. Estas canções, tirando a última canção, que é um bocado mais extensa, é muito mais extensa, sim, comparativamente.
0: São quase 8 minutos.
1: São quase 8 minutos. Mas também não se perde nada, portanto, é uma canção, apesar de ter 8 minutos, é uma canção também bastante concisa, apesar da duração.
0: Sim, que é parecido com, e há pouco em off falávamos do Stone Roses e aliás já disseste que ele criticou, por exemplo, o Stone Roses. O álbum do Stone Roses também acaba com I Am The Resurrection, que é uma canção também de 7 minutos e tal.
1: Também, é verdade. Mas neste caso, os temas deste álbum, tirando esta última canção, o mais longo, digamos assim, tem 3 minutos, é o Timeless Melody. Tudo o resto é abaixo, é entre 2 minutos, 2 minutos e meio, 1 minuto, 1 minuto e pouco, portanto, canções muito, muito concisas. Relativamente, ainda falávamos há pouco sobre esta procura do Lee Mavers de um som que só existia na cabeça dele. Este foi talvez o maior problema com os The Laz, e talvez o maior obstáculo também é que os The Laz tivessem seguido uma carreira com mais reconhecimento, não só crítico, mas também comercial. Ele era um profissionista, tinha gravado com outras formações uma série de demos destas canções, estas gravações para ele tinham a essência do som que ele queria que a banda apresentasse no álbum de estreia. Mas a partir do momento em que assinou o contrato com a Go Discs, e a banda foi nesta altura para Londres, para um estúdio, como deve de ser, para fazer uma gravação deste álbum de estreia, e foi a partir daí que as coisas começaram a correr muito mal, porque ele achava que o som dos estúdios e aquela tendência para gravar tudo em pistas separadas e de forma individualizada não era aquilo que ele pretendia em termos da sonoridade da banda. Eu penso que muitas vezes se falou nisto, e ele dava entrevistas a dizer isto precisamente, aliás, para justificar até o facto do álbum estar muito demorado. Ele dizia que não encontrava o equipamento certo. Há inclusivamente uma história mítica que diz que ele exigiu ter uma mesa de mistura dos anos 60, e quando finalmente lhe arranjaram uma mesa de mistura dos anos 60, ele diz que não tinha o pó da década de 60, que estava demasiado limpa, que não queria uma mesa limpa, queria uma mesa ainda com o pó dos anos 60. Portanto, havia todas estas particularidades que deviam deixar os nervos em franja, não só aos produtores que trabalharam com ele, mas também à editora, que não via maneira do álbum sair. Mas eu penso que o que ele dizia que queria fundamentalmente é ter a banda a gravar em conjunto em torno de um só microfone. Não queria gravações separadas para captar um som simultaneamente visceral, mas que não perdesse nada em termos da melodia e também da energia que os The Laz mostravam nos concertos ao vivo. E eles nesta altura já eram bastante cotados, digamos assim, pelos concertos que davam. Eu penso que era uma coisa muito semelhante àquilo que fizeram, por exemplo, os Cowboys Junkies, quando gravaram a Trinity Session, que também foi um disco gravado numa igreja na altura, e só com o microfone no centro e a banda em redor do microfone. O facto é que ele nunca conseguiu efetivamente chegar ao som que pretendia.
0: Por acaso, e nós falávamos há pouco de apesar de ser uma banda que só tem um disco de originais, depois, ou seja, o tal culto à volta da banda surgiu, e eu percebi, por exemplo, que tenho, para além do álbum, tenho mais 3 discos dos Laz. Um com as BBC Sessions, todas as sessões que eles fizeram para a BBC, chama-se BBC in Session. Tenho um outro que abrange gravações, chama-se Break Loose, gravações entre 84 e 86, e depois um terceiro que se chama 1987, só com gravações de 1987. E é um pouco como

0: como o álbum O Grace do Jeff Buckley, que é um é chamado autor, que, artista, que só editou um disco de originais, uhum. mas depois se vais ver a discografia do Jeff Buckley, às vezes é maior do que muitos artistas.
1: Havia muito material. E talvez no meio de todas estas gravações esteja efetivamente, e estão com certeza as versões que Lee Mavers achava mais próximas daquilo que era o som que ele pretendia. Estavas agora a falar dessas recuperações, e mostraste-me aqui na edição que eu não conhecia, esta edição de dois CDs do álbum The Last, em que o segundo CD é a gravação feita pelo Mike Hedges.
0: Ou seja, é o mesmo disco, mas com...
1: Exatamente.
0: Ou melhor, as mesmas canções, mas com...
1: Que eu confesso que nem sabia que existia, porque esta foi uma das tentativas de gravar o disco. Curiosamente, tem uma história. A banda, o Mike Hedges, foi recrutado pela Go Discs para tentar satisfazer o Lee Marvers. E... ele levou um estúdio portátil para a sala de estar da casa dos pais do Andy MacDonald, que era o responsável pela Go Discs. E ele, pelos vistos, tinha algum equipamento que ainda fazia parte do estúdio da Abbey Road dos Beatles. E isso satisfez os The Last, o Lee Mavers. E conseguiram gravar efetivamente uma série de canções. E no final da gravação, ele reconheceu que sim, este era o disco que eu queria efetivamente editar. E a editora ficou toda satisfeita, porque finalmente tinha o álbum, mas depois houve qualquer coisa por ali, não cheguei a perceber exatamente o que é que se passou, que a banda foi de férias depois do trabalho completo, e quando voltou, ele já tinha mudado de ideias. E já tinha dito que afinal não era bem aquilo, e que tinham que fazer uma nova tentativa. E foi nesta altura, penso, que o Mike Hedges também saiu de cena, e a editora decidiu ir buscar o Steve Lillywhite para acabar o serviço.
0: Sim, ou seja, ele trabalhou com produtores de nome firmado, o John Leckie, o Steve Lillywhite, o Mike Hedges.
1: Exato, e que foi depois a gravar os Stone Roses com bastante sucesso. Portanto, isto não foi uma questão de trabalho de produção.
0: E o Steve Lillywhite, ou seja, quando chega a esta fase, já tinha, por exemplo, produzido vários discos dos YouTube.
1: Sim, sim, sim. Aliás, há quem diga que nesta altura já não era propriamente perfeccionismo. Portanto, já se tinha passado por uma coisa quase obsessiva e até paranoica da parte do Lee Mavers. Portanto, ele entendia que havia um som qualquer que ele que tinha que alcançar, e já ninguém sabia muito bem o que é que ele queria. Quer dizer, e de facto, iam entrando músicos, sobretudo bateristas e guitarristas, ele tentava explicar, até por metáforas, o que é que queria e o que é que queria fazer, mas ninguém sabia ao certo o que é que ele queria. Quer dizer, e foi neste ponto que a editora decidiu que não valia a pena esperar mais tempo. Portanto, o Steve Lillywhite, penso que quando chegou, não chegou a trabalhar diretamente com o Lee Mavers, porque ele aproveitou o material que já estava gravado e disse que ia acabar o disco, e o Lee Mavers nesta altura saiu de cena. Portanto, disse: então acabe o disco sozinho, que eu não tenho palavra a dar relativamente a isso. E quando o disco saiu, fez uma campanha bastante negativa. Aliás, como dissemos no início, chegou a dizer que era o pior disco do mundo.
0: Vamos ouvir mais uma canção deste disco de estreia e único dos Last. Para já, é uma canção que foi escrita na altura. Eles já tocavam ao vivo por alturas de 87, pelo menos a provar aquele 1987. Já tem esta música no alinhamento. Chama-se I Owe You.

0: Mais duas canções deste The Last, primeiro I Owe You e depois este I Can't Sleep, a segunda canção do alinhamento deste primeiro e único disco dos Last, o disco em discussão.
1: E falávamos agora aqui um bocadinho em off relativamente à questão às vezes da promoção das bandas e bandas talentosas e com boas músicas, como era o caso destes da Las, quando efetivamente a Goldis contratou a banda, estava à espera. Eles tinham algum nome na praça porque eles davam concertos e os concertos eram reconhecidamente muito bons, era uma banda muito boa ao vivo, de tal maneira que em Liverpool já havia mesmo alguns nomes estabelecidos, por exemplo Pete Freitas dos Echo and the Bunnymen diz que não falhava um concerto dos The Last. Eles eram uma banda muito boa, eles foram contratados penso que numa competição entre a Gold Discs e a Rough Trade. A Gold Discs acabou por firmar contrato e deu-lhes algum dinheiro de avanço para eles irem para Londres gravar este álbum de estreia. E efetivamente a partir daí, pronto, lá está, as coisas complicaram-se com este perfeccionismo do Lee Marvers. Mas a editora, ao longo dos 3 anos que a banda ia gastando a tentar gravar este álbum, foi editando singles. Editou 2 singles, um deles, o segundo foi precisamente este There She Goes, que era uma grande canção, que teve grande difusão também, tinha um videoclipe, passava efetivamente nos programas de televisão. E é uma dor de cabeça para uma editora quando uma canção, um single, tem um impacto tão grande e efetivamente depois
0: não surge o álbum.
1: Não consegue capitalizar com um álbum. E não deixa também de ser curioso que quando finalmente este álbum saiu, apesar de todo o azedume de Lee Marvers, que sempre fez questão de dizer, quer relativamente aos singles, quer relativamente ao álbum, que não era o som que ele queria, que não era de facto a banda que não era o disco de estreia que ele tinha idealizado. Apesar disso, em 1990, a banda e a editora.

0: produtora tinham uma estratégia promocional. Estavam previstas atuações num programa de televisão que era o Top of the Pops, que era assim, o grande programa que dava a conhecer as bandas a nível nacional, e mais uma série de aparições que depois acabaram por não se concretizar, porque, quer dizer, em cima de todos estes problemas ao longo de 3 anos, acho que parte da banda foi de férias, depois deste desgaste todo a gravar, e quando regressaram, regressaram tarde demais para aparecer no, no, nos programas promocionais, nomeadamente do Top of the Pops, que já estava agendado, e acabaram por falhar também esse aspecto. Pronto, foi mais uma chega para uma banda onde o ambiente já não era de facto muito bom. Apesar de tudo, a banda ainda prosseguiu mais 2 anos, com o núcleo do Lee Marvers e do John Power, até que pronto, as coisas acabaram pela mesma razão, alegadamente, pela qual já tinham saído outros membros, nomeadamente o Mike Badger. E nós ainda não falámos nisso, mas a banda formou-se inicialmente com este núcleo, o Mike Badger e o Lee Marvers. E o Mike Badger saiu em dezembro de 1986, precisamente porque o Lee Marvers, a determinada altura, começou a dizer que as canções que ele escrevia não eram boas, não eram suficientemente boas e, portanto, não podiam ser tocadas ao vivo. Portanto, isto levou à separação. Da mesma maneira, em 92, o John Power
1: Sim, já escrevia canções.
0: já escrevia canções. Pouco depois iria formar os Cast, como disseste há pouco, e surge novamente a mesma situação. Portanto, ao vivo, o Lee Marvers não queria tocar as canções do John Power. E acho que houve um concerto em particular onde iniciou uma das canções e ele recusou-se a cantá-la. Tocaram-na só de forma instrumental porque ele dizia que não cantava canções que não gostava. Portanto, e foi o fim dos Lars nessa ocasião.
1: Foi o fim, e a próxima canção é um bom prenúncio desse fim, porque é a penúltima canção do disco e chama-se Failure.

0: Foram os temas Failure e também Freedom Song, duas das canções do alinhamento deste The Last de 1990, que foi um disco produzido por Steve Lillywhite, já dissemos. A única exceção é precisamente o There She Goes, que foi produzido pelo Bob Andrews com mistura de Steve Lillywhite.
1: E chegando ao fim deste programa, importa dizer que o Lee Mavers foi fazendo alguns regressos mais ou menos discretos ao longo destes anos, sem, no entanto, dar forma àquilo que eram as expectativas dos fãs dos The Last e deste disco, que era gravar o sucessor, um segundo disco, embora quem o conhece ou está mais próximo diga que ele continua a escrever canções e boas canções, mas relativamente a novas gravações ficámos órfãos, digamos assim, de facto, da produção musical de Lee Marvers. Ele é visto hoje em dia um bocadinho à semelhança de figuras como o Syd Barrett, ou seja, alguém que voluntariamente se foi afastando da ribalta e que vive uma vida discreta, embora com algumas ligações à música. Muito talentoso, com uma visão muito própria, temperamental também, e por isso acabou por alienar um pouco os músicos e algumas pessoas com quem trabalhou. Mas isto é um pouco a história da maior parte dos génios, digamos assim, do mundo da música do pop rock, não é? Nem sempre são pessoas de feitio muito fácil, mas no meio dessas turbulências todas acabam por nos dar música e criações artísticas muito especiais, e é o caso deste álbum dos The Last, que continuamos a ouvir com muito gosto e com muita satisfação, passados 35 anos da edição.
0: No fundo, o problema do Lee Mavers é o problema de muitos músicos que não percebem que um disco, um álbum, é, no fundo, é um registro de um momento. E a maioria dos músicos, se tu lhes perguntasses se eles voltassem a regravar determinado disco, nem que fosse 6 meses depois, o disco já era completamente diferente.
1: Curiosamente, o que estás a dizer
0: é aquilo, é o registro daquele momento. E eles não, às vezes é difícil aceitar que eu tenho grandes canções, mas não as vou registrar porque acho que ainda não, elas não são suficientemente boas.
1: Sim, sim. O John Power dizia exatamente isso que estás a dizer relativamente às músicas do Lee Marvers. Ele dizia, ele tinha gravado estas canções 4 anos antes numa cassete e tínhamos andado a tocar durante 4 anos estas canções, e ele queria captar exatamente o mesmo espírito e a mesma forma destas gravações há 4 anos atrás, e isso é impossível, porque tinham passado 4 anos, nós tínhamos tocado estas canções exaustivamente e era já impossível tocá-las da mesma forma que nós as tocávamos logo no início, há 4 anos atrás. Portanto, essa obsessão acabou por ser, de facto, o beco sem saída em que ele se viu.
0: Vamos terminar esta emissão de discussão sobre o disco The Last 1990 com a última canção do disco, a mais longa do disco, e é uma bela canção, chama-se Looking Glass. São as despedidas de Rui Ferreira e Cláudio Pedrosa.
1: Até ao próximo disco, então.
0: Boa noite, ou boa tarde.
1: Boa tarde.

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Muito boa noite e sejam bem-vindos a Ethereal. Meu nome é João Santos e estão a ouvir a Ethereal, programa semanal com foco no shoegaze e dream pop. Começamos o programa de hoje com um single, com dois singles que saíram hoje, é dos Crunching Swans. Fundo já roda o tema Passion Flowers, logo depois ficamos com o tema Birding. Deixem-se ficar aí na companhia da Rádio Estado de Coimbra, nos 107.9, RUC.pt, também perto da meia-noite com muito shoegaze e dream pop.

Deixamos assim para trás o tema Passion Fruit dos Crushing Swans. Este single que foi lançado hoje. Vamos continuar com os Crushing Swans. Eles lançaram dois singles no dia de hoje. Já de seguida vamos ficar com o tema Birding. Fica então para isto. Estão a ver a Rádio Estado de Coimbra, 107.9 RUC.pt.

Vamos continuar por 2026, desta vez vamos até à Suécia, de onde saem os Boy With Apple. Eles lançaram este ano, em 2026, o seu mais recente álbum, o seu segundo álbum de estúdio, dá pelo nome de Navigation, e saiu em abril deste ano. Vamos então ficar com o tema Contact Eye, eles que certamente voltarão a passar aqui no Ethereal. Deixem então ficar aí, são no 107.

estamos nos momentos finais de Contact High dos Boy with Apple. Vamos atravessar o Atlântico, vamos até Boston, de onde saem os Whole Quit, eles que em janeiro deste ano lançaram um novo single, dá pelo nome de Capitalist Community. Este

Vamos para a última música de 2026. Vamos já de seguida ficar com os Rain Song. Este que é o primeiro trabalho a solo. Lançaram no passado dia 29 de maio o seu primeiro álbum, dá pelo nome de In Tatters. Soa muito a My Bloody Valentine. Vamos então ficar com o tema Head In My Hands. Estão a ouvir o Rádio Universidade de Coimbra, 107.9.

Ficamos assim com Paranol, voltamos ao álbum de 2019, vamos continuar com Paranol, eu já passo por aqui, já de seguida ficamos então com o tema White Ceiling, este que foi o melhor álbum desse mesmo ano, na cena shoegaze, do sul-coreano Paranol.

nos momentos finais de Paranol. Ficámos com dois temas do álbum de 2021. Atrás ficou a Beautiful World, de fundo ainda roda White Ceiling. A seguir vamos até à China, vamos ficar com os Nothing. Que em 2017 lançaram o seu primeiro e único álbum, dá pelo nome de California Nebula. Vamos ficar com a faixa de 8 minutos, que dá pelo nome de Moon Plate. Estão a ouvir o ETO de hoje, deixe-se ficar para aí para esta reta final. Sempre no 107.9, Rock Clip.

Earth Will está a chegar ao fim. Fundo ainda rodam os Default com o tema Moon Plate, do seu álbum de 2017 com o nome California Nebula. Vamos acabar o trio de hoje com um clássico dos clássicos. Vamos até aos Rush, vamos até ao álbum Split de 1994 e vamos ficar com o tema Desired Lines. Deixem-se não ficar por aí para este último tema do Ethereal de hoje. O Ethereal que volta na próxima sexta-feira para mais shoegaze e dream pop no Ether da Rádio Universidade de Coimbra. Já sabem, sempre nos habituais 107.9 ou em rook.pt. Meu nome é João Santos, tenham um resto de boa noite. Até breve, bom fim de semana.

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Sejam bem-vindos a mais uma emissão do programa que abre os vossos fins de semana de verão com a melhor música moderna que se vai fazendo pelo mundo fora. Abrimos com os chineses Fan Xiaori ou Riot in School, como são apresentados nas redes sociais, projeto de Guangdong, que editou o seu longa duração de estreia, Punk Rock Blasphemy, no ano passado. O disco de onde retiramos Gaobai, Lingyi, Bianjian, o tema que acabámos de ouvir. Preparem-se para a habitual viagem nos fins de tarde de sexta-feira, aqui na RUC. Vamos percorrer o mundo inteiro em busca das melhores novidades musicais. Mesmo ao lado da China está o Japão, de onde vem Erkon Bombom Onesan, ou Nanami Osaka, se preferirem. O seu extravagante segundo álbum saiu no passado mês de maio e inclui este Inu Meshian, que vamos escutar na versão de single. Fiquem por aí nos 107.9 FM ou em www.ruc.pt.

Antoine Corriveau e Ample Danse, regresso em 2025 para o canadiano com Oiseau de Nuit, o disco que sucedeu ao excelente Peace and Lee de 2020. Estávamos há 5 anos sem disco novo de Antoine Corriveau. Vamos agora até à Síria. 26 de junho foi a data da edição de Shadid, quinto álbum para Bu Kulthum, rapper e produtor de Damasco, radicado em Amsterdão. Colaboração com a palestino-jordana Zain, neste Ma Akaf, o sírio Bu Kulthum.

Últimos minutos do Este Mundo e Outro, com passagem pela Ucrânia com os Ziferblat e Misto. Ziferblat, que editaram Melancolia, o seu terceiro álbum, no passado mês de maio. De regresso estão também os argentinos Mujer Zebra, com um novo disco do qual já foram divulgados quatro temas. O álbum tem edição prevista ainda para este

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Estivemos na Indonésia com a parceria entre o coletivo punk de Bandung, os Donger, e o cantautor de Jakarta, Jason Ranti, uma associação mais ou menos improvável e que deu origem no ano passado a um álbum, I Don't Know and I Don't Care. Este Sala Display que estivemos a ouvir abria precisamente este disco, uma das edições mais interessantes e vulgares a vir do Sudoeste Asiático em 2025. Já estamos habituados a discos invulgares vindos de Itália. 2025 trouxe-nos a estreia de Giulia Impace. Intitolo foi o nome do álbum. Este Life is Short era um dos temas. De Turim, Giulia Impace.

segunda metade do Este Mundo e o Outro, de 17 de julho. Ainda não tínhamos ido à Índia, pelo menos em 2026. Justifica-se, portanto, este saltinho a Bombaim para recordar o disco de 2025 de Ronak Maiti, Brute Fact, Home Truth. Álbum que fechava com este Double Time Playback Speed na reta final da emissão de hoje na Rádio Universidade de Coimbra. Tempo ainda para mais três destinos musicais. Um deles é o Brasil, o disco também é de 2025, mas ainda o andamos a ouvir por aqui. Falamos de Luigi Luna e Antes que a Terra Acabe. Aqui com a colaboração de Yuri Rio Branco, neste Yo-Yo Luigi Luna.

É o final de mais uma de Este Mundo e o Outro. Estivemos com a iraniana radicada na Áustria, Avin Ahmadi, e My Inner Mount Everest, um dos temas de Liminal, álbum de 2025. Tenham um excelente fim de semana e passem por www.rug.pt se quiserem ouvir novamente este programa na versão podcast ou outros programas da Rádio Universidade de Coimbra. Nós voltamos na próxima sexta-feira, sempre pelas 20 horas, para vos levar a viajar pela melhor música moderna do mundo inteiro. Não há melhor maneira de começar os fins de semana de verão. Até ao sinal horário das 9 da noite, fiquem com os japoneses Kaki e Bunmeji, álbum Hako de 2025. Fiquem bem, fiquem com a Rook.

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Muito boa tarde, sejam bem-vindos a mais uma de Santos da Casa. Começamos com o novo single de MXGPU, junto a Molinex e GPU Panic, e chama-se de Us, o tema que abriu a emissão de hoje, emissão na qual contamos na segunda metade, conversar por aqui com o Lito Pedreira, Cactos Litos, eles que vão tocar no Liquid Amber mais logo a partir das 10 da noite. Já seguimos com um single novo e também sai hoje o disco, para além de sair mais um single, para os de Acoustic Foundation. Chama-se Agora, o novo single, e tem a participação de João Couto.

Depois de Samuel Lúria, a Joana Espadinha, ainda os Retimbrar, Emi Carlo, Uma Morta e Margarida Campelo, o sétimo tema de 12 do álbum de Família de PZ, que sai no fim do ano e que está a ser mostrado um por mês, o tema de julho, é PZ e Toy, Sempre Que Te Vejo. Antes, nesta emissão, estivemos com The Acoustic Foundation, com João Couto e Agora. E seguimos para mais uma dupla, desta vez mais um tema do disco de Chico Gaiato, aqui com a participação, de Bia Maria. E este novo tema de Chico Gaiato chama-se, deixem-me não cometer nenhum erro por aqui, chama-se Na Raiz. Na Raiz e é deste lado.

Olá, eu sou a Rita Red Shoes e estou aqui para vos apresentar o meu novo single, escrito pela Cláudia Pascoal. Chama-se Não É Normal e é um convite para refletirmos sobre os papéis que vamos cumprindo na vida, mas que se calhar já não nos assentam assim tão bem, e por isso é também um convite à coragem e à mudança. Espero que gostem. Beijinhos.

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Não é normal, é o segundo tema conhecido do disco para este ano de Rita Redshoes, desta feita todo em português e, digamos, dedicado a autoras nacionais. Depois do primeiro single ser criado por Márcia, este segundo é da criação de Cláudia Pascoal. Antes estivemos nesta emissão com Chico Gaiato e Bia Maria na Raiz. Temos mais duas antes do destaque da semana. E começamos com Johnny Abba e Escapiste, chama-se Marigold, e depois vamos para Bebcat e Extinto, ou Extinto, para ser mais correto. Mas primeiro então, como vos disse, vamos então para Johnny Abba, chama-se Marigold, é deste lado.

Chama-se Ressaca, Bad Cat e Extinto, antes Johnny Abbey e Escapiste com Marigold. Vamos para os destaques da semana. Hoje começamos pela recordação. Recordação para 2007, o Click, o disco que recordamos ao longo desta semana, chama-se Console Pupils, e hoje vamos ouvir Shuttle. Logo depois, o nosso Santo Altar, 72 AM Radio, com Modern Superman.

Modern Superman é 72 AM. A Radio é o nosso andar para esta semana. Antes, a recordação para o Click. Hoje ouvimos Shuttle, do seu disco de 2007. Como já vos tinha prometido há pouco, daqui a pouco vamos para a conversa com o Lito Pedreira, Cactos Litos, e antes passamos pelo tema que dá nome ao disco, que saiu há cerca de 2 meses, mais coisa, menos coisa, e já vamos falar sobre esse disco e também sobre o concerto de hoje à noite em Coimbra, mesmo aqui ao lado da Associação Académica de Coimbra, ali ao lado da Praça República.

0: Find the Gold é o nome do disco, é também o nome do tema que acabamos de escutar, de Cactos Litos. Cactos Litos, de Lito Pedreira. Lito Pedreira, que está hoje connosco. Boa tarde, muito obrigado por ter chegado até nós. Fala um bocadinho mais próximo do microfone.
1: Okay. Obrigado pelo convite.
0: Lito, fala-me um pouco deste primeiro, começamos por este Find the Gold. O que é que foram os primeiros rabiscos? Como é que pensaste este disco antes de, digamos, de pôres a criar e a gravar os temas para este disco?
1: Sim, este disco, pronto, é um conjunto de canções que eu fui criando ao longo dos tempos, ou seja, sem pensar no disco sequer. Ou seja, fui criando as músicas, tanto os originais como as versões, porque é um disco composto por
0: 50-50, mais
1: ou menos. Exatamente, 50-50. E fui compondo, simplesmente, porque eu gosto de compor, sempre pego numa guitarra ou no piano.
0: Apesar de seres baterista.
1: Sim, apesar de ser baterista, componho no piano e na guitarra. Pronto, não sou guitarrista nem pianista, mas tenho as noções bases para fazer a produção e para compor. E vou procurando, vou desenvolvendo ao longo dos tempos. O meu processo é um bocado esse.
0: Já agora, este tema que acabamos de escutar, que é o tema que acaba por dar nome ao disco, foi, digamos, logo uma primeira ideia, ou foi, digamos, na parte final, digamos, já tudo junto, que chegaste ao nome do disco?
1: Foi no conjunto final que eu cheguei ao nome do disco, porque quando estava a ouvir as músicas e eu, pela milésima vez, a ouvir as músicas todas em repeat, fez-me muito sentido, porque despertou relativamente à mensagem. Ou seja, a música em si, a nível musical, até é uma música que sai um bocadinho fora do baralho relativamente ao disco, mas pela mensagem e pelo nome da música, foi a música que fazia sentido unir tudo.
0: Falaste há pouco de um disco que é metade versões, metade originais. As versões que aqui estão e as versões que eventualmente tocas ao vivo, o que é que uma música tem que te dizer para tu dizeres que quero pegar nesta música e tocá-la à minha maneira?
1: Epá, isso é um feeling, não é assim nada muito matemático, é um feeling. As músicas estão neste disco, portanto, muitas de Nine Inch Nails, o Right Where It Belongs, o Hurt, são músicas que eu adoro e que pensei que um dia tenho que as gravar, a minha versão, nem que seja só para mim. E surgiu por acaso, quando estava no processo de procurar músicas e procurar ideias, cruzar-me outra vez com essas ideias e comecei a desenvolver. Foi um bocado por aí. Há um tema que é o portanto, What a Wonderful World, que é um tema, esse é um tema um bocadinho à parte, porque é um tema que já me acompanha desde criança, que é um tema que o meu pai cantava como ninguém, tinha assim a voz rouca. E
0: a Louise Armstrong.
1: Exatamente, mesmo, sem tirar nem pôr. E isso fez, foi uma espécie de homenagem. Pronto, e eu tive que, quando estava a reunir as músicas e as ideias, peguei nesse tema com esse propósito de ser um pouco uma homenagem ao meu pai e pronto, interpretei à minha maneira, sem tentar desfraudar o tema original, que é um clássico, não é? E pronto, e fiz esse tema.
0: Num disco praticamente todo em inglês, aparece um tema em português também numa das versões, Mother Deus. Como é que Mother Deus entra no universo do Lito Pedreira?
1: É Cactos Litos, é assim, se não tivesse espinhos não era Cactos Litos, isso tem que ter sempre espinhos. Madre Deus é, pronto, foi uma música até que saiu no início do ano, ou final do ano passado, sozinha, que tive algumas interpretações de convidados que ajudaram a reinterpretar essa música.

0: música. Portanto, basicamente senti que a música fazia parte também deste disco, porque acabava por dar uma lufada de ar fresco e levava a produção por outro lado também.
1: Passando agora para os teus originais, há uma regra para trabalhar, para compor, para criar? Tens horários? Começas pelas melodias? Começas pela letra? Como é que é o processo criativo do Lito?
0: Eu não tenho horários definidos. Eu marco na minha agenda alturas para compor, porque como ando sempre a correr e também sou baterista e toco com outros artistas, tenho realmente conseguido alocar tempo para mim e para fazer as minhas composições. Mas normalmente começo por bases melódicas, não pelas letras. Aliás, as letras e a bateria são as últimas coisas a entrar no meu processo de composição. Eu sou baterista e é quase sempre a última coisa a entrar. Mas até porque eu imagino o que é que vai sair da bateria e não preciso pô-la no papel. Vou criando as melodias, vou criando as bases. Pronto, e depois no fim de tudo vou atrás da letra, daquilo que me está a transmitir e aquilo que eu sinto.
1: Sendo uma criação sozinha, como é que tu, em que versões e em que formatos é que tu levas isto para palco e como é que, digamos, tu depois, digamos, encaixas, ou como é que encaixam contigo os teus companheiros de palco?
0: Mas como é que eles encaixam comigo, coitados? Levam sempre cada tareia. Portanto, ao vivo somos um trio, apresento o projeto, é um trio, que é bateria, baixo, guitarra, voz, e portanto, e também alguns backing tracks. Portanto, e ao vivo nós tentamos encontrar uma harmonia com aquilo que está feito e tentamos criar coisas novas para apresentar ao público, até porque eu acho que o disco tem normalmente é pensado de uma certa forma, num quarto, num estúdio, e ao vivo é um bocado catarse de tudo, ou seja, é desbunda e pôr cá para fora e fazer sentir a música, por isso ao vivo tem que respirar de outra forma e tentamos fazer isso. Por
1: quem são essas duas pessoas que te acompanham?
0: Uma delas é o meu irmão Ivan Pedreira, foi a pessoa responsável por eu ter começado a cantar, porque ele é professor de canto, e o outro é o Rodrigo Almeida, que também já me acompanha há muitos anos em outros projetos como guitarrista. O Ivan é baixista, o Rodrigo guitarrista.
1: Hoje à noite vai estar no Liquidâmbar a partir das 10 da noite, digamos, para apresentar este disco. Tocas os temas todos deste disco, vais tocar mais... Naquilo que tu quiseres dizer, e também como chamarias para os que nos estão a ouvir, para aparecerem mais logo no Liquidâmbar, o que é que vai acontecer mais logo a partir das 10 da noite no Liquidâmbar? Além da, digamos, da desbunda que estavas para aí a dizer há pouco.
0: Vai ser uma aventura. Isso é, certamente vai ser uma aventura. Mas sim, vamos representar, obviamente, muito este disco, estamos a apresentar este disco, mas vamos reviver temas que saíram do início do projeto, os primeiros singles, o EP que saiu ano passado, o Losers. Vamos fazer uma... portanto, vamos mostrar os temas e vamos criar uma dinâmica nesse sentido.
1: Já agora, o alinhamento do disco, o alinhamento de um concerto é uma coisa que fazes com facilidade ou não? E tem alguma coisa a ver o alinhamento do disco com algum alinhamento de algum concerto ou não?
0: Para mim, não. Lá está, o disco, quando olho para um disco, eu vejo o disco como contar uma história, em que está moldada para um disco para se ouvir. No meu caso, é um disco para se ouvir um bocado do início ao fim, não é um disco fácil também, é um disco que precisa-se de ouvir duas, três vezes para se entender muitos pormenores técnicos, muitas melodias que entram muito subtilmente, partes de voz, etc. Ao vivo eu não vejo muito assim, eu ao vivo vejo um bocado como talvez uma onda e tentar criar um momento único. Dependendo do sítio onde vamos tocar, tento adaptar um bocado, e aquilo também que nos apetece tocar, e aquilo, a energia que nós temos, tento adaptar um bocado ao vivo. Por isso, normalmente, o ao vivo é sempre diferente do disco, a nível de alinhamentos e de energia e de intensidade.
1: Falavas há pouco também que tocas com outras bandas, tocas bateria com outras bandas. Esse teu, digamos, trabalho apenas como músico e não, digamos, como criador, em que é que ele influencia o teu processo criativo?
0: Influencia porque dá-me e deu-me a vantagem de poder conhecer muitos artistas, muitas maneiras de pensar diferentes.
1: E muito diversos também.
0: E muito, muito diversos, muitos de um leque grande.
1: Sonoridades diferentes.
0: Exatamente. E isso aí, acho que eu acabo um bocado por trazer isso para Cactus Litos. Todas esses componentes, world music, eletrónica, a parte do rock, partes mais pesadas, portanto, um bocado de spoken word. Ou seja, e acabo por trazer para Cactus Litos essas influências todas.
1: Para além, obviamente, das covers, que também mostram um bocado isso, o que é que te influencia, ou o que é que tu assumes como influência, como criador, quer de artistas nacionais, quer de artistas estrangeiros?
0: Epa, há tantos artistas, especialmente nacionais e estrangeiros. Eu tenho um gosto um bocado eclético, mas portanto eu posso estar a ouvir, por exemplo, Tiger Man, como Blasted Mechanism, Márcia, a nível nacional, são artistas que eu adoro, e que acabam por influenciar, portanto, simplesmente por me conduzir em muitos momentos. Quando estou a fazer uma produção, lembro-me de alguma melodia, alguma respiração que esses artistas têm, e acabo por trazer também para mim. Portanto, e a grande dificuldade de Cactus Litos no início, já agora voltando só ao início de
1: 22.
0: Tudo, sim, 2022, quando lancei o primeiro single, I Can't Forget, foi exatamente conseguir encontrar um caminho para Cactus Litos. E eu andei a pensar durante muitos anos, eu já vinha a pensar desde 2020 como é que eu ia pôr cá para fora esta ideia, este projeto, em que quando chegou 2022 tive que avançar e tive que arriscar. Pronto, e foi aí o início do percurso, e foi difícil realmente conseguir encontrar estas influências, world music com eletrónica, com rock, cantar, tocar a bateria ao mesmo tempo, ou seja, foi tudo um processo que foi-se desenvolvendo ao longo destes anos.
1: É o teu primeiro projeto, digamos, teu mesmo, para além dos participas como músico?
0: Convidado. Não, já tive outros projetos que eu fazia parte da formação inicial, mas pronto, posso falar de um último recente que eu tinha, que era os Piece of Cake, que também, portanto, foi um projeto que eu criei de raiz. Depois tinha vários amigos e convidados a participarem, mas era muito mais virado para o rock puro. Pronto, e é um projeto também

0: vou tocar a seguir do teu disco?
1: Eu sugeria o The World Upside Down.
0: Algum motivo em especial?
1: Não, acho que é o que se enquadra aqui neste ambiente maravilhoso. E muito obrigado, Fausto, pelo convite e por me receberes aqui.
0: Fica então mais uma vez o convite para aparecerem mais logo no Liquid Amber. Fique por aqui, Cactus Litos.

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Estamos praticamente no final desta emissão de sexta do Santos da Casa.

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0: no Palco Rua. Esta semana o destaque vai para a banda Trolls and the Shine e para o seu sexto álbum Calunga. O grupo nasceu em 2011, mas em 2019 surge Enza, o primeiro álbum com o novo e atual alinhamento do grupo, Igor Domingos, Marco Castro e Mob de Daldino. E hoje, para falar sobre este álbum, tenho comigo um dos membros, o Igor Domingos. Olá, Igor.
1: Olá, tudo bem?
0: Tudo bem, obrigada por terem aceito aqui o nosso convite. Neste caso, vires tu aqui falar um bocadinho com a Rua FM. Como eu disse, claro. Esta banda, os Trolls and the Shine, nasce em 2011, no Porto, na altura com outro alinhamento. Como é que depois passamos para estes três membros atuais?
1: Lá está, pronto. O projeto, quando começou, como tu disseste, foi em 2011. Partiu de uma conversa uma conversa normal de copos, não é? Surgiu uma ideia de fazer uma participação. Eu e o Marco tínhamos o nosso projeto que se chamava Trolls, e o Diren e o André do Póster tinham os da Shine. Surgiu uma ideia de fazermos uma participação, e com essa participação surgiram logo dois temas. Apresentamos o primeiro, mostramos o que tínhamos ao pessoal da Lovers and Lollipops, que nos convidaram logo para fazer o nosso primeiro show no Milhões de Festa. Correu bastante bem, a partir daí continuamos sempre a tocar. Entretanto, o André teve que sair porque ele veio de Angola para cá para estudar, e ele vem de uma família militar, e era o que ele realmente queria fazer, apesar de ser um tipo bastante talentoso em palco. O que ele queria mesmo fazer era seguir os estudos. E nessa altura, quando ele sai, entra o Mob, que está connosco até hoje, e ainda andamos assim durante bastante tempo. E depois, com o seguimento da vida, saiu o Diren também, e decidimos ficar só nós os três, e até agora tem que

0: vocês, Frozen and the Shine, porque juntaram dois projetos que já existiam e simplesmente adicionaram ali o mais para o nome.
1: É verdade, sim. Na verdade, foi um bocado. No início ainda andamos ali à procura dos nomes, mas estavam a soar todos tão mal que decidimos: olha, isto assim conta um bocado a história. Não é fácil dizer, nós sabemos.
0: Uhum.
1: E muitas vezes quando me perguntam, então, e qual é que é o nome da tua banda, não sei o quê? Bem, quando eu digo, muitas vezes é complicado do pessoal apanhar à primeira, mas acho que mantivemos o nome e assim também dá para explicar um bocado melhor a história do projeto.
0: Uhum,
1: É, fiz por esse sentido.
0: Mas as possibilidades eram tão más, agora queres saber o que é que esteve em cima da mesa para o nome da banda?
1: Epá, lembro-me que tivemos uma que se chamava Maquiche, que depois eu e o Marco até utilizamos para passar música umas alturas, que era o nome de uma máscara. Tivemos assim uns nomes bastante maus. É. Aquilo, cada um fez uma lista e nenhum deles foi o melhor do que trouxe da Shine, por isso imagina.
0: Realmente tinham que ser opções muito duvidosas.
1: Era duvidoso. E opa, seguimos assim. E agora, nós também muitas vezes tratamos o projeto por TTS, que são as iniciais, e acaba por facilitar um bocado. A gente consegue encontrar também assim, já agora. Já ficam a saber.
0: Pronto, assim já ficam também com essa informação. E este álbum é o vosso sexto, Kalunga, esta palavra que é da língua Kimbundo e com vários significados. Remete ao mar, à imensidão, à morte, pode ainda ser usada para desejar tudo de bom a alguém. Porquê a escolha desta palavra e qual destes significados, se algum, é que foi para atribuir ao álbum?
1: Sim, a ideia surgiu do Mob, que é o único que fala, que tem umas noções de Kimbundo, não é? Eu e o Marco somos portugueses, não é? Não tivemos esse contacto. E é aquilo que tu dizes, é uma palavra que achamos bastante interessante por representar algo tão diferente, não é? Como o mar e a morte, a imensidão. Achamos que respondia bem com as músicas que tínhamos reunido para fazer este disco. Temos músicas mais alegres, temos músicas mais que falam um bocado mais de coisas um bocado mais pesadas, como o racismo, e achamos que por essa razão esse nome de disco encaixava bem com o disco que nós tínhamos.
0: Um álbum que vai falar de tantos temas, como disseste bem, alegria, partilha, revolta social, uma palavra que tinha que englobar aqui um bocadinho tudo.
1: Exatamente, era um bocado, era precisamente essa a ideia, era arranjarmos uma palavra que englobasse tudo aquilo que nós transmitimos neste disco. Temos músicas mais alegres, como Adriana e mesmo a Mandinga, e mais festivas, tipo como Aqui e Ali. E depois temos músicas mais sérias, entre aspas, não é? como a Massacre, que fala mais de problemas sociais, mais relacionado com o racismo. E sim, era preciso encontrar um nome que fizesse jus a isso.

0: Não, já há muito tempo que já praticamente desde o terceiro disco nós produzimos os nossos instrumentais muito mais em computador do que propriamente como o formato banda, não é? De guitarra, bateria e estarmos a improvisar e sair algo. Começamos a fazer isso, começamos a trabalhar cada vez mais no Ableton e em outros DAWs. E estávamos a sentir cada vez mais preparados. No último disco sentimos no aqui, já sentimos que poderia ter sido algo que poderíamos ter assumido mais as rédeas, mas mesmo assim faltou-nos aquela talvez confiança para o fazermos só nós. E neste já partimos do princípio que já partimos desde uma fase inicial com a ideia de que vamos tentar fazer isto só nós porque nós tínhamos a capacidade e o know-how para isso, e lá está, deu-nos mais trabalho. Foi uma experiência completamente diferente dos álbuns anteriores, porque nós íamos sempre para estúdio, que é algo que todos nós gostamos, porque estar num estúdio mais profissional do que o nosso, e mesmo trabalhar com outros produtores aprende-se sempre imenso. Mas também a verdade é que também aprendemos muito a estar só entre nós os três, e transmissão de conhecimento entre nós foi maior do que em qualquer outro disco que nós tivéssemos feito antes.
1: E não houve mais chatices?
0: Até foi tranquilo, posso dizer que até foi sereno. Há sempre, por acaso eu até numa fase inicial pensei, olha, isto às vezes é sempre porreiro ter um produtor externo para desempatar ali. Às vezes, quando uma pessoa está, muitas vezes
1: Indecisa.
0: o que acontece no quando estamos num processo destes, muitas vezes o que acontece é que chegamos ali a umas alturas em que já nem nós próprios temos a direita e a esquerda, e nós já nem sabemos para que lado ir, não é? E muitas vezes um produtor externo tem uma visão externa, não é? E que consegue sempre dar uma opinião.

0: mais acertado, não é?
1: E agora é para manter esta vertente. Num próximo trabalho vão ser vocês também a fazer tudo, não?
0: Sim, penso que sim. Nós já estamos agora a começar a trabalhar nas primeiras maquetes e acho que é algo a manter, sim. Porque também o que acontece muitas vezes é que há coisas, muitas das vezes o que nos acontece, como eu e o Marco, nós começamos os instrumentais, não é? Depois passamos ao MOB. Ele vai pensando em letras, não é? Vai construindo mais as letras. Outras vezes também é ele que traz ideias e nós já construímos os instrumentais a pensar nisso. Mas muitas vezes o que acontece é que pode ficar porreiro, mas nunca fica exatamente aquilo que nós tínhamos em mente. E agora fica, sim, fica exatamente aquilo que nós tínhamos em mente, porque somos nós a tomar as rédeas de tudo, não é?
1: Parecendo que não, quando são os próprios que têm a visão a fazer, a pôr em prática, vai sempre sair exatamente o que
0: Sim.
1: tinham pensado, apesar
0: É,
1: de poder haver
0: exatamente.
1: imprevistos e tudo mais.
0: Claro, claro. Às vezes pode atrasar um bocadinho, porque essas coisas acontecem, mas é mesmo assim, não é?
1: E vocês são uma banda muito energética e os vossos concertos também demonstram isso mesmo, sempre cheios de energia, muita gente a saltar, muita, muita alegria. O que é que vocês fazem naqueles dias que têm que dar um concerto, mas a energia vossa própria não está lá? Tenho que fingir um bocadinho?
0: Pá, eu posso dizer que já tocamos de direta. E já estivemos, sei lá, 10 minutinhos antes de começar, estávamos todos a dizer, pá, não sei bem como é que isto vai ser hoje. Mas depois acho que é aquela adrenalina e aquela vontade de fazer, de dar, de proporcionar uma noite fixe ao pessoal e mesmo para nós, porque nós adoramos fazer isto e já o fazemos há muito tempo e já fazemos só isto há mais de 6 a 7 anos, não é? Então, quando nós entramos em palco, acho que é sempre para dar tudo. Nós até costumamos dizer que o nosso mínimo é dar o máximo.
1: E apesar de vocês gostarem muito do que fazem, também há sempre aquele pensamento que há alguém que está ali pela primeira vez e a energia que querem ver é a que estão habituados a ver do vosso grupo.
0: Sim. Nós assumimos sempre muito aquela coisa de dar o. Nunca tomamos isto como uma coisa certa, não é? Então, cada concerto que nós damos, às vezes quase parece que pode ser o último. Estás a ver? No sentido em que, pá, não sei como é que isto vai ser amanhã, então hoje é para dar tudo. E às
1: Aproveitar
0: vezes
1: sempre o máximo.
0: temos quatro concertos seguidos e sabemos que vamos tocar no dia seguinte, mas é sempre a dar o máximo. Pá, acho que não sabemos fazer de outra forma.
1: Mas essa é a forma correta, quer dizer que ainda gostam do que fazem e que ao final de tantos anos de banda ainda têm aquela motivação, aquele nervosinho de entrar em palco.
0: Sim, sem dúvida. O nervosismo, por acaso, eu acho que afeta cada um de forma diferente, não é? Eu por acaso, posso dizer até que sou, acho que até dos três,
1: O mais
0: sou o
1: calmo.
0: mais tímido, o
1: Ah,
0: mais
1: olha.
0: introvertido, e quando chegamos lá, não sou, pá, parece, não sei, acho que também já vesti ali uma personagem que me ajuda a passar essas coisas, porque realmente eu nervoso não fico. Se tiver ensaiado, posso ficar nervoso se tiver ensaiado pouco, mas geralmente, como nós ensaiamos, está tudo ok.
1: E nós estamos aqui a falar muito dos vossos concertos. Vocês já atuaram em Maputo, em Moçambique, vão também ter concertos em Espanha, muitos por Portugal e mais um regresso aqui ao Festival MED em Loulé, não é?
0: É verdade, sim. Por acaso é um festival que sempre nos acolheu muito bem. Por acaso é um festival bastante peculiar. Só os vários palcos. É daqueles festivais que eu gosto sempre quando vou. Aliás, quase todos os festivais eu gosto de andar, mas esse em particular traz sempre uns nomes interessantes que pá, muitas vezes não conheço, não sei quem são, e sou muitas vezes agradavelmente surpreendido. Mesmo toda a mística do espaço, gosto muito desse festival. Não, gosto de todos os que me chamam, como é óbvio, mas esse em particular traz uma mística diferente por ser assim ali no centro da cidade, não é?
1: Eu também mencionei este por ser aqui o mais perto de quem nos ouve ou da sede da nossa rádio, não é? E porque nós
0: Claro, claro.
1: também normalmente marcamos lá a presença, portanto pode ser que nos encontremos convosco lá,
0: Ah, boa,
1: também
0: espero bem
1: no
0: que sim.
1: Festival MED para outra conversa. E agora, Igor, aqui para fecharmos, vocês já são uma banda com uma carreira longa, como temos falado ao longo desta entrevista, mas o que é que uma banda com tantos anos de estrada, de palcos, o que é que ainda ambiciona?
0: Mais palcos, não sei, pá, nós para quem nos conhece e quem ouviu os nossos primeiros discos e pode ouvir uma grande evolução ao nível dos nossos discos. Nós tentamos sempre fazer algo um bocado diferente, se bem que este

0: desde Calunga e eu aqui já estão, se calhar, até são se calhar os mais, os que estão num espectro mais próximo, mas nós para além dos concertos e de dar mais shows e de há sempre algo a melhorar, como é óbvio, né? mas musicalmente o que nós tentamos sempre fazer é cada disco tentar trazer algo novo, tentar trazer sempre mais alguma influência, tentar fazer sempre algo que pensamos pelo menos que as pessoas não vão estar à espera de nós. E acho que até agora temos conseguido, enquanto gostarmos de o fazer e enquanto acharmos que somos relevantes, vamos continuar aqui, quer as pessoas nos queiram ouvir ou não.
1: É isso mesmo, é esse o espírito, continuar enquanto vocês gostarem, é isso que importa.
0: Claro, exatamente, acho que nós achamos que é por aí, sim.
1: Então, olha, muito obrigada, Igor, por esta conversa.
0: Obrigado, Bel.
1: E agora muito sucesso aqui com este novo álbum, também com os concertos e se calhar até já, até ao Festival Met.
0: Exatamente, até já.

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Distraído, tá ligado? Nessa a gente subiu, demorou um tempão e subiu até o topo do prédio. E a gente tentava chamar eles, mano. Tá ligado? Oh, com o telemóvel. Oh! E nada. Ficava assim com o telemóvel, nada. De repente o Marco olhou, mano. Eles acabaram de virar ali e olha onde que eles estão. Eles falaram que ia subir de janela por janela, mas eles já estão lá e a gente nem viu. Tá ligado? A gente subiu por dentro de um outro prédio.

0: subiu até o topo no telhado, passamos pelos telhados e entramos por uma janela que tinha no topo do prédio. Tá ligado?
1: O João. Foda-se, João.
0: Não, pai, não foi.
2: Desculpa. 10 minutos.
1: Continua.

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1: Muito bom dia, são 10 horas, é tempo de informação em 107.9 e em RUC.pt. República das Marias do Loureiro emite nota pública na rede social Instagram em que exige que a Universidade de Coimbra cesse todas as formas do que consideram ser assédio e pressão sobre a casa de estudantes. As Marias querem também a regularização de rendas, contas e apoios retirados. Adiantam a necessidade de a Universidade de Coimbra assumir as responsabilidades enquanto senhorio da República e apresenta um plano concreto para o edifício, um assunto que a RUC vai acompanhar. Em agosto, os SEMTUC vão reduzir a oferta de transportes, vão existir menos 422 viagens por dia útil e menos 33 turnos diários. Eduardo Barata, presidente do Conselho de Administração dos SEMTUC, justifica a medida com a existência de menos 15 motoristas, também com o facto de os trabalhadores passarem a ter direito a 25 dias de férias, quando antes eram 22. O responsável dos SEMTUC adiantou na reunião do Executivo de ontem que no primeiro trimestre de 2026 foram suprimidas 625 viagens por falta de tripulantes. O banco de folgas por gozar aumentou para 15.613 dias, mais 20% acima do valor anterior. Ana Brunhosa, presidente da Câmara de Coimbra, informou que está praticamente concluída a reestruturação da rede de transportes que irá articular melhor os SEMTUC com o Sistema de Mobilidade do Mondego e a CP. A proposta da empresa OPT, Otimização e Planeamento de Transportes, vai ser validada hoje, dia 21 de julho, depois segue-se a discussão pública em setembro de 2026 nas juntas de freguesia. Ana Bastos, da coligação Juntos Somos Coimbra, criticou a proposta de redução da oferta dos SEMTUC para o mês de agosto e considerou que ela agrava um horário de férias que já é reduzido. Embora a Autoridade de Transportes tenha atenuado a proposta inicial de 395 para 119 horários suprimidos, mantêm-se cortes significativos em 19 linhas, com reduções médias de cerca de 20% e casos que chegam aos 41%. O principal argumento da vereadora da oposição é que o serviço público não deve adaptar-se à falta de capacidade operacional do operador, mas sim organizar os recursos para responder às necessidades de mobilidade da população. Durante a reunião de Câmara de ontem, Ana Bastos, eleita por esta coligação, questionou então a localização da futura arena anunciada para os terrenos dos SEMTUC, perguntando para onde será transferida a empresa. A autarca lembrou que o plano de pormenor da Estação Intermodal de Coimbra já prevê a infraestrutura junto a Coimbra B, com melhores acessibilidades ferroviárias e rodoviárias. Levantou ainda dúvidas sobre as vantagens da alteração e a existência de estudos técnicos que a sustentem. Em resposta, Ana Brunhosa esclareceu que a localização da arena não foi alterada e se mantém prevista para o plano de pormenor intermodal da Estação de Coimbra. Acrescentou que o plano está em fase de conclusão e que qualquer intervenção na margem esquerda onde estão os SEMTUC vai depender de uma unidade de execução sujeita à consulta pública, sublinhando que a prioridade é concluir o plano de pormenor da Estação Intermodal de Coimbra. A Câmara de Coimbra aprovou também ontem, por unanimidade, o anteprojeto de requalificação da Praça João Paulo II. A empreitada tem como objetivo reduzir o espaço destinado aos automóveis. A exposição Viajar e Escrever, Coimbra nos séculos XVI a XIX, é inaugurada na Torre de Almedina hoje, às 6 da tarde. A mostra reúne registros visuais e escritos produzidos por viajantes estrangeiros que passaram por Coimbra entre os séculos XVI e XIX e revela diferentes olhares sobre a cidade ao longo de quase 4 séculos. A exposição foi construída a partir da obra de Carlos Xavier Reis, que assume a curadoria. A exposição vai estar patente até ao dia 22 de maio de 2027.
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1: Coimbra está hoje em perigo elevado de incêndio. A Presidente da Câmara, Ana Brunhosa, garante que o município está a reforçar a prevenção de incêndios, apesar de reconhecer que ainda existem zonas críticas por limpar. Em resposta ao vereador Francisco Campos, explicou que muitos dos terrenos junto à circular externa são privados e que a autarquia tem atuado nos termos da lei, emitindo notificações aos proprietários. Hoje, o Instituto Português do Mar e da Atmosfera prevê que a temperatura varie entre os 29 de maio

acesso à Ponte Santa Clara. E foi a síntese informativa numa edição de Isabel Simões. A

que íamos entrevistar o artista Miguel Bonneville, que vai falar sobre um projeto seu que é relacionado com a religião. Então, se calhar, vamos começar com uma musiquinha para já introduzir o tópico. Até já.

0: tipo, e eu não diria que é gozar, mas sim, também no caso da Madonna também não diria que é propriamente apropriação. Acho que é poder tratar de um assunto que é muito envolto em santidade e
1: sim.

0: apenas como um veículo para ensinar morais à população, e acho Sim. que é aí que surge um bocado a culpa e noções muito preto e branco do bem e do mal. Pronto, acho que é um resultado da igreja a ser utilizada ao longo dos séculos para outro propósito.
1: Sim, como estavas a falar, historicamente o objetivo da igreja era manter as pessoas sob o seu controle, não é? Claro. Então, claro que ter umas regras específicas ajudam qualquer coisa a ser controlada. Uhum. Então foi até uma estratégia muito interessante deles. E falando em estratégia, também podemos interpretar esta utilização de elementos religiosos como uma estratégia de marketing da parte

vemos também muitos comportamentos dele que não condizem com as regras e as normas. Uhum. E o que a Bíblia apoia, estamos a falar do cristianismo, não é? Mas é, sim, aplicável a qualquer religião. Ele não é muito, muito leal à sua, aos princípios que supostamente deveria ser. Temos aqui duas canções, então, que são a Jesus Walks e a Ultra Light Beam. Vamos ouvir as duas e já voltamos. Até já. 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

0: e Ultralight Beam do Kanye West, e estávamos a falar da sua hipocrisia. Uhum. Se calhar, uma coisa que estava a pensar enquanto estava a ouvir esta música, que se calhar é uma boa, um bom tópico para introduzir. Eu acho que é engraçado pensar que supostamente Deus seria alguém que estaria acessível a todos os tempos, mas na verdade é, digo eu, não sei, eu não sou religiosa, então não, não, mas de acordo com o que eu sei, pensei que seria alguém que estivesse acessível para te apoiar quando tu precisas, alguém Sim. em quem acreditar, mas na verdade há uma data de condicionantes para tu seres...
1: Lá está, acho que se liga um bocado ao que estava, ao que eu estava a dizer, da igreja se ter institucionalizado muito, uhum. e de ao longo do tempo acabar por servir outros interesses. Eu acho que todas estas regras e o que é bom, o que é mau, o que é que podes fazer, o que é que não podes fazer para mereceres um lugar ou para mereceres a atenção ou o apoio de Deus, isto foi tudo criado posteriormente pelo homem. E para servir interesses, quer do Estado, em casos em que a Igreja está ligada ao poder, quer em comunidades mais pequenas, para manter, sei lá, grupos unidos. Acho que pronto, a religião sempre foi servindo a esses propósitos.
0: Sim, e eu acho que também é um bocado uma utopia, no sentido em que toda a gente peca, de acordo com os princípios da Igreja, toda a gente é pecador.
1: Sim, não, exceto é? Os casos raríssimos de santidade.
0: Sim, sim, esses mais extremos, não é? Mas eu acho que toda a gente é pecador, então é uma utopia, é uma coisa inatingível, se calhar. Como é que tu te sentes 100% conectado com a religião se não fores aqueles casos extremos? Acho que são demasiadas condicionantes, mas tu que cresceste com isso, se calhar consegues falar melhor.
1: Não sei, sei que esse foi um dos temas que me levou, se calhar, a afastar-me.
0: Uhum.
1: Nós estávamos a falar, eu cresci num meio super religioso, eu andei na catequese desde os 6 anos, andei nos escoteiros, que também são um grupo católico, e mesmo na escola, também era uma escola católica.
0: Uhum.
1: Então, isto tudo são temas que me são familiares, mas foi precisamente... Fui crescendo, fui refletindo mais sobre estas coisas e era o que eu estava a dizer. Acho que o que eu tenho dito agora revela um bocado o meu ceticismo de estar a dizer que isto é tudo construído pelo homem. Foi um bocado que eu me fui apercebendo, fui tendo este desencanto cada vez mais pela religião, precisamente por isso, entre outras coisas. E neste momento também já não sou religioso.
0: Sim, eu acho que hoje em dia também... cada vez mais há pessoas como tu que se afastam depois, posteriormente, ou então que reinterpretam a ideia de ser religioso, como tu estavas a dizer.
1: Sim, eu tenho muitos debates com os meus amigos destes que encontrei nestes meios, portanto à partida, uhum. crescemos todos também rodeados de religião, e muitos deles até concordam comigo, mas a solução que encontraram foi reinventar a sua própria definição, a sua própria relação com Deus, e continuam a ser religiosos, mas também se acabaram por afastar da Igreja. Eu, não querendo aqui estar com um discurso muito polémico, mas acho que o problema é mesmo a Igreja.
0: Sim, sim.
1: E não a religião em si.
0: É
1: acho
0: isso.
1: Que isso é uma jornada muito pessoal, e enquanto que eu me afastei quer da Igreja, instituição, quer da fé, da religião, há pessoas que, mesmo se afastando da instituição, seguem um caminho muito mais individual.
0: Espiritual, não é?
1: Exato, sim.
0: Uhum. É, eu acho que espiritualidade e religião são dois conceitos muito diferentes.
1: Sim.
0: Mesmo. E claro que surgem ligados, não é? Mas eu acho que são conceitos muito diferentes. Eu, por exemplo, não sou religiosa, mas tenho fé.
1: Okay.
0: Não sei em quê, mas tenho.
1: Okay.
0: Percebes? Espiritualmente acho que faz sentido ter um guia. Porque senão ninguém tem um motivo, não é? Se não tiveres fé em alguma coisa, como é que te...
1: Eu sou muito mais defensora de nos apoiarmos a nós mesmos enquanto seres humanos.
0: Sim, sim, claro.
1: Mas isso também é uma forma de fé, termos fé uns nos outros e nas nossas habilidades. Para mim... discursos, tipo uma pessoa que está muito doente, estava às portas da morte e de repente melhorou, enquanto que há pessoas que atribuem isso a algo divino, minha cabeça vai logo, ok, foi acompanhada por uma equipa de médicos competentes.
0: Sim, sim, sim.
1: Eu tendo mais a valorizar coisas concretas e o nosso mérito enquanto seres humanos que estamos aqui tentar sobreviver do que acasos divinos.
0: Sim, milagres. Sim. Eu também não acredito em milagres.

0: Acho que é tudo culpa nossa. No bom ou no mau sentido, exato, não sei. Deixo livre a interpretação, não é?
1: É isso.
0: Então tem aqui uma música que fala justamente sobre isso, é da Elis Regina, e fala sobre louvar a Deus e o que é preciso, essas condições que eu estava a falar, para louvar Deus. Vamos ouvir, até já.

0: Ouvimos Se Eu Quiser Falar com Deus, da Elis Regina. Estivemos a ouvir um bocado da sua batalha espiritual, a dificuldade conectar-se com o divino e todas essas condicionantes. E agora vamos passar aqui uma artista que ambas gostamos e que escolhemos umas músicas dela, que faz muito referência à religião, que é a Rosalía.
1: Sim.
0: O seu novo álbum é todo um conceito à volta da religião.
1: Exato, tanto esteticamente como depois sonoramente e também em termos temáticos. Ela fez uma coisa incrível, que ela foi buscar histórias de santos de várias religiões, e algumas das músicas são inspirados nas suas histórias de vida ou referências
0: Sim.
1: a eles. Acho que é muito interessante o facto, pronto, a Rosalía é espanhola e a Espanha é tradicionalmente um país bastante católico, então a fé está presente em vários trabalhos dela desde o início, mas achei mesmo muito interessante ela ter ido buscar também elementos de outras religiões.
0: Sim.
1: E acho que até vai de encontro ao que estávamos a falar, se pode ser considerada apropriação ou não.
0: Sim.
1: Eu gosto de dar o exemplo da Rosalía como um caso em que eu não considero que seja de toda apropriação, porque foi feito mesmo, nota-se o estudo e a preparação, foi feito com respeito.

para criticar e mais para consciencializar, se calhar, mostrar às pessoas que as religiões diferentes e quais é que existem. Uhum. Eu acho que foi muito bonito da parte dela ter tido essa consciência de incluir, sim, outras religiões, não é? Vamos ouvir então a Bagdad, do álbum da Rosalía, e depois continuamos um bocadinho mais com Rosalía. Até já.

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4: Boa tarde, Silvio. 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O acidente no sentido Boca-Esófago já foi resolvido, porém ainda implicar uma circulação muito condicionada. Abrandamentos na passagem pelo estômago, alguns alimentos menos bem mastigados têm entupido o acesso ao intestino, mas a sul, as consequências da feijoada do almoço ainda se fazem sentir, com muitas complicações na saída inferior.
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Damos assim início à segunda hora deste Sei Lá de hoje, terça-feira, dia 21 de julho. Desta vez, agora comigo, Matilde Mimoso, aqui à frente da mesa. Ficamos convosco até bem perto do meio-dia, mas nesta segunda parte vamos ter connosco o Miguel Bonneville, perto das 11h30, para falar connosco um bocado sobre o seu projeto. E é nesse sentido que hoje o Sei Lá tem rodado um pouco em torno do tema da religião na música e na arte. Por isso, há pouco escutámos o Aunque de Noche, da Rosalía, e continuamos com esta artista, por ser tão conhecida pelas suas referências e por incluir a religião, e passamos para o álbum mais recente dela, que já estávamos a falar há bocado, o Lux. Eu dei o exemplo de ela incorporar histórias de santos para os temas de algumas músicas e proponho então ficarmos agora com o Relíquia, a segunda faixa do álbum, e vamos falar dela logo a seguir. Até já!

0: E acabamos assim uma sequência de quatro músicas de Rosalía com o Porcelana do álbum Lux.
1: Sim, este álbum foi muito falado e continua a ser. Saiu em 7 de novembro de 2025 e o intuito de Rosalía era, como nós estávamos a falar na primeira parte do programa, incluir várias religiões e por isso ela canta em 14 idiomas diferentes. Eu vou enumerá-los aqui para vocês: catalão e castelhano, que são os idiomas nativos da cantora, árabe, inglês, francês, alemão, italiano, hebraico, japonês, latim, mandarim, português, siciliano e ucraniano. Cada idioma foi escolhido para representar a vida de uma santa distinta. Queres falar mais sobre isso?
0: Exatamente, nas faixas que ouvimos, portanto, o Relíquia e o Porcelana são dois exemplos em que Rosalía foi buscar inspiração a santos, no caso de santas, que existiram mesmo, não é? Para fazer alguns paralelismos com a sua própria vida. Então, na primeira faixa que ouvimos deste Lux, o Relíquia, ela inspirou-se na Santa Rosa de Lima, que foi uma santa peruana do século XVI. E, no caso, a inspiração foi porque Santa Rosa de Lima, à semelhança de muitos santos, viu os seus restos mortais serem distribuídos depois, postumamente, obviamente, por várias partes do mundo em relíquias. E a Rosalía utiliza isto como metáfora sobre, nas suas viagens, que a Rosalía já fez ao longo da vida, como deixou um bocadinho de si também nos vários sítios que visitou. E pronto, isso depois nota-se se prestarmos atenção à letra. Ela enumera várias cidades, vários pontos à volta do mundo. E depois, no Porcelana, inspira-se numa monja japonesa, que eu vou tentar pronunciar o nome, não prometo acertar, Rionan Genso, acho eu. Pronto, como disse, uma monja japonesa, tanto que na música Rosalía canta um verso em japonês. E esta monja do século XVII protagonizou um dos atos mais radicais de devoção já registados. Nasceu numa família nobre de Kyoto e era conhecida na corte imperial pela sua beleza e inteligência excepcionais. Mas quando a imperatriz que ela servia faleceu, esta monja japonesa sentiu profundamente a impermanência do mundo e decidiu tornar-se uma freira budista. Portanto, ela não era budista antes, decidiu converter-se. E viajou até Edo, que é Tóquio atualmente, em busca de um mestre Zen, mas foi repetidamente rejeitada por ser mulher. Ora bem, onde é que eu ia? Era rejeitada porque a sua beleza, alegadamente ia distrair os outros monges.
1: Desculpa de sempre.
0: Pronto, enfim. Em resposta, a jovem aqueceu um ferro e pressionou-o contra o próprio rosto para se desfigurar permanentemente e para a desculpa da beleza já não poder ser utilizada. E depois escreveu um poema nas costas do espelho. Pronto, e foi nesse poema que a Rosalía se inspirou para o verso em japonês. Pronto, eu acho que são exemplos do que eu estava a dizer, do estudo e do empenho colocado neste álbum, tudo em volta da religião, que é sobre isso que temos falado. E então agora propunha falarmos de uma coisa que é a religião, como temos vindo a falar, é inspiração para muitas obras de arte e assim tem sido ao longo de vários séculos. O problema é que muitas vezes a religião surge associada a alguns preconceitos, racismo para com outras religiões, por exemplo, e esses preconceitos da época acabam espelhados nas obras que são produzidas. E o que eu queria debater é se, atualmente, 2026, século XXI, como é que devemos encarar estas obras que, apesar de terem um grande valor histórico e religioso, evidenciam preconceitos.
1: Sim, é uma questão ótima. Eu acho que hoje em dia temos muitas obras a serem refeitas, só que com abordagens diferentes. Por exemplo, a obra em que está Deus a tocar na mão de Adão foi refeita no mínimo 300 mil vezes, com personagens diferentes, com a mulher no lugar de Deus, com Deus sendo negro, com... E acho que hoje em dia as pessoas encaram as obras de arte muito mais como só uma obra de arte e não como uma inspiração e como algo super fiel à realidade, porque nós não,

0: sabemos como é que Deus era, não é? Não temos essa percepção. Foi representado como um homem porque na altura o machismo era ainda mais forte do que é hoje em dia. Infelizmente ainda não estamos em pé de igualdade, mas era ainda mais forte. E por isso a ideia era que Deus, eles nem sequer, ou seja, nem sequer cogitavam que Deus poderia ser uma mulher. Deus é um homem e ponto.
1: O que seria?
0: Exato, por amor de Deus. Então eu acho que hoje em dia já conseguimos desconstruir um bocado essa ideia. E se calhar não devemos dar tanto valor, valor não, mas não temos dar tanta importância direta, ou seja, acreditar aquilo como se fosse realidade e ser mais, ok, uma obra de arte foi feita há séculos atrás, ninguém vai agora abolir a obra de arte e deixar de respeitar o artista só porque ele vivia consoante os padrões da sociedade em que ele viveu, percebes?
1: Sim, eu estou absolutamente de acordo contigo. O problema é que já tenho assistido a alguns debates sobre se certas obras literárias, por exemplo, deveriam ser proibidas ou retiradas de programas escolares por mostrarem racismo ou tendências colonialistas. E obviamente que são temas a ser tratados com delicadeza, mas eu sou absolutamente contra serem descartados, porque se eles eram valorizados até agora, por algum motivo é porque têm algum valor a acrescentar. E acho que o que temos a fazer é ter pensamento crítico, e é como estás a dizer, ter a interpretá-las mais como uma obra de arte, e valorizar o que se puder retirar,

0: antigamente, porque temos história, não é? E sabemos como é que era, e conseguimos filtrar dentro de uma obra o que é que faz sentido e o que é que não faz. E acho que outro ponto também interessante era, se fossem descartadas, que obra é que as iria substituir? Que, ou seja, pois, porque são obras muito ricas, é verdade, por isso é que estão no programa de escola, senão não estariam. Então acho que agora, numa época em que os exames nacionais já estão a dar uma trabalheira, imagina substituir o programa escolar, né? Acho que não faria sentido. Também estou de acordo contigo.
1: Por acaso, o caso que eu estava a pensar, destes debates que eu tenho ouvido, nem sequer era tanto em Portugal, mas era mais na América.
0: Ok.
1: Eu sei que a Campânula de Vidro, da Sylvia Plath, pronto, é muito frequentemente invocado quando se fala sobre isto, porque, pelos vistos, a senhora era racista.
0: Ok, sim.
1: Pronto, mas continua a ser um clássico.
0: Sim, sim. Eu acho que, se nós soubéssemos a história de todos os artistas que fizeram grandes obras de hoje em dia, nós não íamos gostar de nenhum, não é? Porque
1: é
0: ninguém
1: verdade.
0: É perfeito, como eu disse há bocado, somos todos pecadores. Então acho que não resulta muito entrar por aí.
1: Ok. Então, se calhar, avançávamos para outra artista que também utiliza muito elementos religiosos na sua obra, que é a Ethel Carter.

0: Hoje junta-se a nós então o artista transdisciplinar Miguel Bonneville, atualmente em residência com o Linha de Fuga. Bonneville cria obras autoficcionais centradas na desconstrução e reconstrução da identidade, explorando questões de género, morte, espiritualidade em múltiplas linguagens artísticas, incluindo a escrita, a música, o vídeo e a performance. Entre os dias 22 e 26 de julho, o Linha de Fuga convida o público a entrar no processo de investigação artística desenvolvido no âmbito das residências contra o tempo que têm decorrido desde o início do mês. Uma primeira experiência de partilha do projeto de Miguel Bonneville será já no dia 22 de julho, portanto amanhã, às 16 horas no Centro Cultural Penedo da Saudade, com mais uma edição das Conversas com a Academia sobre o título O que é um Santo Hoje. A partir da investigação Animais, Paisagens e Santos, Miguel Bonneville conversa com o cónego Nuno Santos sobre as diferentes formas de pensar a santidade na contemporaneidade, questionando se esta deverá permanecer ligada ao campo religioso ou se poderá constituir também uma prática ética, comunitária e ecológica perante as múltiplas crises do presente. Miguel, muito bem-vindo. É com muito prazer que o recebemos aqui hoje na Rádio Universidade de Coimbra. Com todo o prazer. Como já foi mencionado, é um artista que tem por hábito cruzar várias linguagens artísticas e este projeto não é exceção. Animais, Paisagens e Santos cruza escrita, performance, cerâmica, desenho e pensamento crítico. Então gostava de começar por lhe perguntar de que forma é que pretende incorporar cada uma destas formas de expressão artística no seu projeto.
1: Então, algumas delas já foram acontecendo. Na verdade estou na reta final agora do projeto, ou desta parte do projeto, não é? Na verdade, Animais, Paisagens e Santos é uma espécie de título onde encaixo vários trabalhos e é assim que tenho estado a trabalhar, nesta ideia de série, para me permitir trabalhar ao longo do tempo sobre várias ideias e sentir que posso de facto aprofundá-las a partir dessa extensão do tempo. E qual era a pergunta? Tinha a ver com as várias disciplinas, não é?
0: Sim, sim.
1: Então, elas vão de alguma forma cruzando-se e depois também existindo de forma autónoma. Por exemplo, com a exposição de cerâmica que aconteceu em maio no Porto, na Ocerâmica, que foi onde eu comecei a fazer cerâmica. Havia peças que estavam ligadas àquilo que eu estava a escrever e àquilo que tenho vindo a escrever, por exemplo. Havia peças nas quais partes do texto também estavam inscritas. E a própria forma de criar e de risco que a cerâmica tem. Ou seja, nunca se sabe muito bem o que é que vai acontecer. Eu acho que os processos são todos muito similares, essa procura por alguma coisa a que se torne exterior e que sobre a qual se possa pensar. E portanto, essas formas para mim são todas muito parecidas, embora também sejam distintas. Não sei se faz muito sentido.
0: Acho que sim, sim.
1: Eu também ando a escrever muito sobre essa ideia de que as coisas podem coexistir, mesmo parecendo que são vindas das extremidades.

masculinas porque precisamos de dar nomes às coisas. Portanto, a minha tentativa é sempre tentar fugir não ao profissionalismo,

0: um bocado amador em todas elas, permite-me uma maior liberdade em explorar a criatividade. Por exemplo, isso para mim é muito nítido com a música, porque eu nunca estudei música mesmo, mas por isso mesmo acho que quando estou a criar tenho uma liberdade muito maior de exploração e de experimentação do que se soubesse exatamente aquilo que eu estava a fazer. E eu acho que isso se passa em todas as disciplinas. Pronto, eu estudei teatro, portanto, se calhar nessa sinto que há coisas que aprendi mais tecnicamente, mas se calhar também por isso é que me fui afastando cada vez mais dela.
1: Certo.
2: Eu se calhar vou entrar nesse assunto que estavas a falar para fazer outra pergunta. Essas disciplinas estão todas misturadas, não é? E por acaso fiquei com curiosidade em perceber como é que essa mistura depois reflete a ideia dos animais, paisagens e santos, a ideia do que é ser um santo. Em que sentido é que pões em prática essas disciplinas para refletir a ideia do santo?
0: Isso, o animais, paisagens e santos já começa com essa ideia de encontrar alguma espécie de fusão entre estas temáticas, porque na verdade eu estava a fazer uma série chamada A Importância de Ser, que aconteceu desde 2012 até 2022, em que estava a trabalhar sobre, ou a partir de criadores, pensadores, artistas que eram importantes para mim, e a partir do momento em que eu senti que essa série ia acabar, eu tinha várias linhas que eu gostava de seguir, e uma delas era fazer uma espécie de bestiário, outra tinha a ver com a santidade e outra tinha a ver com naturezas mortas, com a ideia de paisagem nesse sentido, da natureza morta, de construção de uma espécie de paisagem. E de repente pensei que todas elas se poderiam cruzar, que não tinha de fazer linhas independentes, porque na verdade elas podem tocar-se, e daí também a primeira figura sobre a qual eu me debrucei

0: experimentar e depois acabar também, como acaba sempre por acontecer nos projetos, deixar que outras coisas possam surgir. No caso do São Francisco, por exemplo, eu tinha esta ideia, não é, de fazer uma investigação sobre o santo e sobre esta proximidade da ecologia e de como isto é super importante hoje, por causa de todas as crises ambientais que estamos a viver. E de repente, ao ler e ao investigar mais sobre o santo, comecei a ficar interessado também na questão de ouvir vozes e de uma possível ligação à esquizofrenia. De repente comecei a perceber que havia muito do discurso em torno do meu trabalho que se aproximava muito do discurso de esquizofrénicos. E então percebi, houve uma coisa que mudou também a minha forma de trabalhar e olhar para a vida em geral, que foi perceber que tenho uma condição que é a fantasia. Não sei se sabem.
1: Não.
0: A fantasia é basicamente uma condição que impede que as pessoas façam ou tenham, criem imagens visuais internamente.
1: Ok.
0: Portanto, há um espectro. Há pessoas que não veem absolutamente nada, portanto, se fecharmos os olhos e alguém disser para imaginar uma maçã,

0: paranoia em vez de conseguir de facto relaxar. E ao descobrir isso, isso abriu uma outra possibilidade, que é a de começar a aprofundar essa ideia de não pensar em imagens.
1: Uhum.
0: E pronto, e partir desta ideia de que não há um lugar seguro para o qual eu possa regressar, não é? Esta ideia de, em tempos de stress ou em momentos de crise, imaginar um lugar para onde se possa regressar, onde se sinta tranquilo e não sei o quê, pronto, para mim isso tornava-se impossível, então eu comecei a criar, e é isso que estou a fazer agora aqui na residência, na linha de fogo, em criar esse espaço através da escrita e não através da imagem. Pronto, e é assim que as coisas vão navegando um bocadinho à medida que vão aparecendo, ou seja, eu gosto também de ter essa possibilidade de ter um plano e que esse plano leve a outra coisa que eu não estava à espera, que é normalmente o que acontece.
1: Sim.
0: E eu acho que essa é a parte mais interessante do trabalho, que tem a ver, que é aquilo que eu mais gosto na verdade do trabalho, que tem a ver com o processo de criação e que tem a ver com poder ser surpreendido por alguma coisa que eu não sabia que ia acontecer.
1: Sim. Certo, então pegando agora neste primeiro momento de encontro com o público que vai decorrer amanhã, a conversa às 18 horas no Centro Cultural Penedo da Saudade, que vai, como disse, rodar sobre o tema O que é um santo hoje, gostaria de lhe perguntar, não lhe vou pedir para responder esta pergunta porque certamente será para ser debatida amanhã, mas ao pensar na ideia tradicional de um santo, é bastante frequente vir à memória a ideia de martírio e de sacrifício, e então queria só perguntar se considera que para se ser considerado um santo hoje ainda é necessário esse elemento de martírio.
0: Eu não faço ideia. A pergunta foi feita, ou seja, chegou até mim, na verdade, eu estava a fazer uma investigação para outro espetáculo e comecei a ler um livro da Simone Weil chamado Espera de Deus,
1: uhum,
0: que me estava a perturbar imenso por causa do tom fervoroso da Simone Weil, e algo moralista de alguma maneira, e eu estava a resistir muito à leitura e a esta ideia de Deus e de crença em Deus e de uma espécie quase de beatitude extrema, e de repente, mas pronto, eu queria insistir, queria ler o livro até ao fim, portanto estava em luta, mas estava a querer atravessar o deserto com ela. E de repente há uma frase que salta assim no livro que basicamente diz: é necessária a santidade que o momento presente exige. E isso parece que me acordou assim de um, sei lá, da minha má relação com ela, pelo menos, ou da minha relação estranha com a escrita dela, e pus-me a pensar de facto o que é que seria, o que é que é, o que é que pode ser considerado um santo hoje, não no sentido de os santos que são canonizados, mas em termos de valores, em termos de ética, em termos de moral, em termos de acontecimento no mundo, não é? De uma certa rebeldia, de uma certa transformação, até porque eu acho que as figuras dos santos, ou muitas delas, são figuras muito controversas, até dentro da própria instituição religiosa, pois eu sinto que a instituição se vai adaptando um bocadinho aos santos mais do que ao contrário. E eu acho que, como não sei muito bem o que é que é, ou o que é que pode ser um santo hoje, acho que de vez em quando me aparecem algumas pessoas ou algumas possibilidades em que eu penso, se calhar isto, se eu considero isto ou esta pessoa santa de alguma maneira, e as pessoas que me vêm à cabeça têm sim um elemento qualquer de mártir,
1: okay,
0: ou de passarem por experiências extremas, não sei se tem de haver necessariamente essa ligação.

0: ligação, mas eu acho que talvez sim. Estava a pensar, por exemplo, sei que a Nan Goldin teve aqui uma obra recentemente, e a Nan Goldin é uma das pessoas que eu não sei se considero santa, mas inspira em mim uma espécie de devoção que eu acho que poderia ter esse, esse lado,
1: certo,
0: eventualmente. E obviamente a vida dela passou muito por martírios, de alguma maneira. Mas se calhar são esses martírios também que abrem possibilidade para a bondade, para a empatia, para a coragem de lutar contra instituições, regras, burocracias, coisas que estão instaladas e que não permitem que consigamos viver uma vida melhor. Acho que é isso. Não sei se é uma necessidade, não sei se tem que passar por aí, não sei se é sempre assim ou não, mas provavelmente, quer dizer, não sei, eu não sei se quem é que não passa por martírio.
1: Sim, de uma forma ou outra passamos todos.
0: De formas mais ou menos intensas.
1: Sim.
0: Não é? Mas há sempre esse lado de sofrimento. E se calhar é o que é que se faz com esse sofrimento, não é? Como é que se transforma esse sofrimento em alguma coisa que possa trazer alguma iluminação e algum bem-estar, mais do que transformar isso em vingança ou em algum aspecto mais que possa não ajudar.
1: Certo. Faz sentido, sim.
2: Sim, é capaz de ser um critério, até porque se toda a gente passa por isso, é impossível não haver um santo que não passe por isso, da questão do mártir, não é? Então acaba por ser um critério obrigatório, digamos assim.
0: E essa ideia do santo também, ou essa imagem do santo, a mim ajuda-me a perceber, se calhar, melhor também as questões maiores que estão por trás disso,
2: uhum,
0: as questões todas à volta de Deus e de tudo aquilo que não conseguimos explicar, pensando em Cristo, não é? Não sabendo se existiu de facto, se não existiu de facto, haver um intermediário entre mim e alguma coisa que não se consegue explicar, ajuda-me a ser um bocadinho mais concreto, talvez, e a conseguir relacionar-me melhor, pensando, esta pessoa existiu, fez estas coisas todas, viveu de determinada forma, em nome de uma crença, em nome de uma fé, pensando que pode, de alguma forma, melhorar o mundo. Isso ajuda-me a agarrar-me mais facilmente a esses conceitos, por haver esse intermediário que eu sinto que de alguma forma é mais próximo, apesar de ter vivido há não sei quantos séculos atrás.
2: Sim.
0: O facto de saber que esta pessoa existiu de facto ajuda-me a não me perder, se calhar, em metafísicas. De outra forma, eu acho que poderiam quase abafar.
2: Em continuidade dos santos que estamos a falar, há algum santo que te desperta assim mais interesse, fora o que tu já falaste, por ser justamente essa ideia ou contraditória, ou por outro lado alguém que te inspira a ser uma pessoa melhor, ou talvez alguém que seja difícil de enquadrar, que te desperta aquela curiosidade ou aquele interesse?
0: Ao mesmo tempo, não foi bem ao mesmo tempo, foi quase simultaneamente, mas um bocadinho posterior, talvez o meu interesse por São Jerónimo. Por ser isto, pois claro, cruzam-se aqui muitas coisas diferentes. Portanto, a ideia de se estar a trabalhar nas artes e ter de se, não se tem de, mas depende-se muito de candidaturas e subsídios e coisas que nunca se sabem onde é que se vêm ou se não vêm, e de premissas que nos dão para que adaptemos os nossos projetos a temáticas ou seja o que for, para recebermos os subsídios, de repente pôs-me a pensar, ou seja, vou recomeçar, que se calhar é mais fácil. Pronto, com esta introdução toda, pensar que eu para fazer uma candidatura para uma determinada coisa, exigem-me, por exemplo, que se trabalhe com a comunidade. Agora, o que é que isso significa? O que é que significa comunidade? O que é que significa trabalhar com a comunidade? Qual comunidade? O que é que se entende por isso? Eu nunca percebi muito bem. E por isso, eu acho que o facto de trabalhar com estes dois santos permitiu-me tentar perceber quais é que eram as condicionantes à volta dessa ideia da

0: tem necessariamente de estar com outras pessoas e criou, não é, a sua irmandade. Portanto, há este lado de contacto direto com a comunidade. E depois São Jerónimo, por outro lado, que é um santo que se fechou na caverna a fazer a tradução da Bíblia para o latim, que foi um movimento super importante, porque de repente deu acesso a muito mais gente a ler. Portanto, o que é de facto esse trabalho com a comunidade? Se uma pessoa estar isolada a fazer um ato que ninguém está a ver, pode ou não ter consequências depois enormes numa comunidade. Portanto, para além de São Francisco de Assis, interessou-me muito São Jerónimo, primeiro até por uma questão estética, porque sempre que o via representado era uma figura que me chamava muito a atenção, por ser uma figura muito mais velha, por estar representado com um leão, sempre a escrever, sempre com livros. E depois, através de um livro do Teixeira de Pascoais, que é uma espécie de biografia de São Jerónimo, e acabou por surgir esta espécie de díptico, no fundo, para falar sobre estas questões que nós, com as quais temos de lidar, que são conceitos um bocado em aberto e que, não se, e que de repente parece que afunilam, não é? Que a ideia de, que a ideia de comunidade e a ideia de trabalho social e que a ideia de arte como instrumento, todas estas coisas começam a confluir e parece que deixam espaço para a liberdade criativa e para as pessoas de facto poderem questionar o que é que lhes está a ser pedido. Então estes dois santos acho que me abriram essa possibilidade de mostrar que há outras formas de pensar em fazer comunidades, chegar à comunidade, e completamente distintas, não é? Uma precisa mesmo de estar cá fora, precisa de estar em contacto direto com as pessoas, e a outra que é através da escrita, através da tradução, como é que depois isso também transforma completamente o mundo, porque permite que mais pessoas tenham acesso a textos, à leitura, e um certo tipo de espiritualidade também.
1: Pronto, pegando nisto da comunidade que está a falar, toda esta residência e este projeto vai culminar num momento de abertura à comunidade, não é? Ou seja, com uma partilha de processo no dia 26 de julho às 17 horas, onde os participantes serão convidados a acompanhar a investigação ainda em construção, e a entrar no próprio processo de escrita de um livro que vai resultar desta investigação. Isto significa que estás prestes a abrir ao público uma parte, a abrir mão de uma parte do processo criativo. Acreditas que o feedback que vais receber do público pode alterar algum rumo que já esteja planeado para o livro?
0: É possível. Eu deixo sempre essa possibilidade em aberto e agradeço que isso aconteça muitas vezes. Aliás, este projeto tem sido feito muito assim também, ou seja, e vai continuar a ser assim, com esta ideia de quase permitir que o público se infiltre de alguma maneira na escrita, não no momento em que estou a escrever, mas ao apresentar coisas que não estão totalmente acabadas, que estão em processo. Aquilo que pode acontecer é, obviamente, abrir outras vias, abrir outras possibilidades, eu próprio perceber se aquilo que estou a escrever ressoa da forma como eu acho que estou a planear ou que estou a oferecer, de alguma forma. Acho que isso é importante para este processo, sobretudo por ter este cariz também de extensão no tempo, de poder permitir que estas interferências possam entrar no trabalho. Se não acontecer,

0: ser, também está tudo bem, porque há sempre interferências, mas sim, uma pergunta, pode ser às vezes uma pergunta, às vezes uma dúvida. Eu fiz isso relativamente há pouco tempo com um grupo de leitura na Livraria Aberta, no Porto, e sentámos basicamente a conversar sobre uns textos sobre os quais eu tinha dúvidas. Eu tinha dúvidas sobre a estrutura do livro, o que é que tinha estado a fazer, e aquilo que surgiu foi confirmando dúvidas que eu tinha e abriu possibilidade para eu retrabalhar pequenas coisas e terminar o livro. Portanto, como esse processo funcionou bem, espero que estas próximas sessões também vão nesse sentido.
1: Certo, então encerramos assim a nossa entrevista. Miguel, muito obrigada por este momento de conversa e partilha. Relembrando só que amanhã, 22 de julho, às 18 horas, vai decorrer então, no âmbito das conversas com a Academia, a conversa O que é um Santo Hoje, no Centro Cultural Penedo da Saudade, de entrada gratuita. E no dia seguinte, 23 de julho, às 21h30, haverá o espetáculo En Construcción, no Convento de São Francisco. E ainda a 26 de julho, então, esta partilha de processo, às 17 horas, também no Centro Cultural Penedo da Saudade. E são estes os três momentos em que o público vai poder encontrar Miguel Bonneville. O Sei Lá de hoje termina. Eu despeço-me assim, sou Matilde Mimoso.
2: Catarina Gouveia, muito obrigada.
1: O Sei Lá retoma amanhã, das 10 ao meio-dia. 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

Muito boa tarde, sintonizo o FM da Rádio Universidade de Coimbra, mesmo com algumas alterações vocais. Esta é mais uma emissão de Capitão Américo durante uma hora, a passagem dos super-heróis musicais de Capitão Américo com FM da Rádio Universidade de Coimbra.

Abertura da emissão de hoje de Capitão América, recordamos o ano de 2015, o Jolt e o trabalho San Camidão. Um álbum que já teve muito destaque nestas emissões de Capitão América hoje, com menos conversa devido aos problemas vocais. De qualquer das formas, nada como indicar que nos próximos instantes estaremos com os Dry Cleaning e o trabalho Secret Love.

por aqui a passar um Chantou Lavour com um Fantasia, também editado num EP no passado dia 13 de março. Ainda antes também por aqui a passar os Gimme com o trabalho Labor of Love, também um EP editado no passado mês de fevereiro deste ano 2026. Sylvie Zed, trabalho Frankie, editado também em março, passado dia 11.

Últimos instantes nesta emissão de Capitão Mary com Sylvie Zed, depois também os Sleaford Mods com o trabalho de Miss of Love, também para que passar um novo trabalho de Para Lady Tron, Paradises, editado no passado mês de março de 2026, e também presença habitual nestas emissões de Capitão Américo, Kneecap, que vem por aqui com Larry's Tale. Colaboração entre Trina Calvi e Iggy Pop, God's Lonely Man.

regresso de Kim Gordon com o trabalho Play Me, ainda antes também por aqui passar o Chalk com o trabalho Crystal Punk. Vamos avançando nesta emissão de Capitão Américo, hoje com o Mingos Vocalização devido a problemas vocais, logicamente. Félix Lee, trabalho Glamour.

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1: Ficamos assim a emissão de hoje de Capitão Américo. Dead Can Dance, o regresso de 2026, Our Day Will Come, a marcar

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Boa tarde, são 14 horas e regressamos com mais uma emissão assistida, desta vez apenas na voz de Catarina Gouveia, mas não se preocupem porque no programa de hoje não vai faltar conteúdo. Hoje o programa vai girar em torno do álbum El Acto, da banda espanhola Parálisis Permanente. O disco é o álbum de estreia da banda, lançado a 20 de outubro de 1982 e foi gravado em julho do mesmo ano. É constituído por 13 faixas, mas antes de começarmos a ouvir este álbum, vou contextualizar-vos acerca da banda. A banda surgiu em Madrid, em 1981, e ficou associada ao chamado som escuro e gótico do movimento cultural da Movida Madrilena. Este movimento cultural e contracultural surgiu na década de 70, nos primeiros anos da democracia em Espanha, após a ditadura de Francisco Franco. É caracterizado por uma explosão sem precedentes de liberdade artística, sexual e social, o que é justamente refletido no álbum de destaque do programa de hoje. El Acto, da Parálisis

permanente segue este movimento através de uma abordagem mais sombria, tensa e inquietante, que marcou para sempre o pós-punk espanhol. Para perceber o álbum El Acto é preciso perceber também quem estava por trás dele. A figura central era Eduardo Benavente, músico madrileno nascido em 1962, que já tinha passado por outro projeto chamado Alaska y Los Pegamoides. Em conjunto com outro ex-membro desse grupo, o Nacho Canut, o guitarrista e o baixista criaram o grupo Parálises Permanente. Neste grupo estavam também presentes Johnny Canut na bateria e Javier Benavente, que assumiu o papel de vocalista brevemente antes de abandonar o projeto e ser substituído por Eduardo Benavente. Com a entrada de novos membros, nomeadamente a teclista Ana Curra e o baixista Rafa Malsameda, a banda lançou o disco El Acto em 1982, o álbum que vamos falar hoje, permitindo consolidar a sua sonoridade e identidade própria. Agora que já temos algum contexto, vamos ouvir a primeira faixa do álbum, Adictos a la Lujuria. Até já!

Acabámos de ouvir Adictosa La Lujuria e este tema reflete bem todo o disco, que funciona quase como um bloco temático. A obra gira em torno de sexo, desejo, da transgressão e do lado mais sombrio do corpo e da mente. Tudo tratado de uma forma que era invulgar no panorama espanhol da época. O álbum, como mencionei anteriormente, mistura punk com influências do pós-punk britânico e com uma estética sinistra muito marcada. É por isso que consegue soar ao mesmo tempo agressivo, elegante e desconfortável. O próximo tema intitula-se Vamos a Jugar e aprofunda justamente esse lado de jogo perigoso, de tensão sexual e de subtexto sadomasoquista. Aqui o interessante não é apenas a letra, mas a maneira como a música sugere mais do que explica. O grupo trabalha muito bem a ideia de insinuar e não de dizer tudo diretamente, e isso dá às canções uma dimensão mais artística, porque o ouvinte precisa completar a imagem com a própria imaginação. Quando uma banda consegue fazer isso, o disco ganha profundidade e não depende só da provocação óbvia. O próximo tema intitula-se Vamos a Rugar. Vamos ouvir.

Acabámos de ouvir Vamos a Jugar e o próximo tema deste álbum chama-se Te Gustará e continua nessa ideia de exploração do corpo, do desejo e da obsessão, mas com um tom que também é de sedução e ameaçador ao mesmo tempo. Esta ambiguidade é uma das grandes marcas do álbum El Acto, porque nada é completamente limpo, nem completamente romântico, nem completamente agressivo. Vamos ouvir.

O tema seguinte é uma das faixas mais conhecidas do álbum. Acabámos de ouvir Te Gustará e vamos passar para Heroes, que é a tal música mais conhecida do álbum, que é a versão em castelhano da canção do David Bowie, Heroes. Esta canção é particularmente importante porque mostra bem como a Paralysis Permanente não estava isolada e dialogava com referências internacionais, reinterpretando-as à sua maneira. Assim conseguiram trazer uma canção emblemática para dentro de uma paisagem completamente diferente, em termos emocionais e linguísticos, e conseguiu interpretá-los à sua maneira. Vamos ouvir então a versão de Heroes.

Depois desta versão de Heroes do Bowie, o álbum volta à ideia de desejo, troca e mercantilização do corpo e da relação humana. Vamos ouvir Tengo un Precio e Jugando a las Cartas. Até já.

Ouvimos Jugando a las Cartas e o próximo tema é a faixa título do álbum, El Acto. A faixa título costuma funcionar como chave de leitura e aqui isso faz todo sentido. O acto pode ser entendido como um gesto, uma performance, uma transgressão e também como uma encenação de tudo aquilo que a banda quer mostrar.

ouvimos a faixa título do álbum, É Lacto. A próxima faixa chama-se Esto No Es, e é um tema que já pelo título sugere a negação, o deslocamento e a quebra de expectativa. É uma canção importante porque ajuda a reforçar a ideia de recusa, do estranho e do que não cabe nas categorias normais do pop mais direto. Vamos ouvir.

ouvimos a faixa Estou Não Es e seguimos com outra adaptação. A música chama-se Quero Ser Tu Perro e é uma adaptação de I Wanna Be Your Dog dos The Stooges. Estas duas versões ajudam a perceber a genealogia do som da banda. Há aqui punk, pós-punk, culto e uma ligação direta com o lado mais cru e marginal do rock. A canção original já carrega uma carga de submissão e animalidade, mas a leitura de Parálise Permanente encaixa perfeitamente no clima sombrio do disco. É uma faixa que mostra como a banda sabia escolher repertório de forma muito inteligente.

Ouvimos Quero Ser Tu Perro e vamos ouvir agora as duas próximas faixas deste álbum. A primeira é Bacanal e é uma das peças que mais remetem a uma sensação de ritual, de excesso e celebração. É uma faixa que ajuda a mostrar como o álbum também sabe trabalhar imagens de festa, corpo e descontrole, mas sem perder a sua aura sempre sombria. Depois, Todo o Mundo volta a abrir o campo para uma leitura mais ampla e social, com um título que parece falar de coletividade, mas dentro de um contexto onde tudo continua a atravessar pela atenção.

Ouvimos os temas Bacanal e Todo o Mundo. Vamos passar agora para as últimas duas faixas do álbum, que resumem a estética da banda, sugerindo mais uma vez a ideia de deslocamento, estranheza e presença indesejada e inevitável. Tengo un pasajero e Essa Estranha Sonrisa são as músicas que vamos ouvir. Até já!

Acabámos de ouvir as últimas duas faixas do álbum El Acto, da banda Parálisis Permanente. Foram Tengo un Pasajero e Esa Extraña Sonrisa. Acabando de ouvir o álbum, percebemos que El Acto é importante, primeiro pelo contexto histórico, porque é uma banda nascida através da movida madrilena, como já expliquei, o movimento cultural e contracultural, mas também estabelece uma identidade muito própria e mais escura do que normal naquele movimento cultural. Em segundo lugar, o álbum apresenta uma grande força temática, porque é um álbum centrado em temas fortes e polémicos, como sexo, desejo, provocação e transgressão, e não tem medo de desconfortar e provocar o público. Vale também lembrar que a recepção do disco foi diversa, mas o tempo acabou por consolidar a sua reputação, e hoje El Acto é frequentemente visto como um dos discos mais representativos da estética sinistra da movida, e como um ponto de partida importante para o pós-punk em Espanha. Isso é muito curioso, porque um álbum tão curto conseguiu deixar uma marca muito maior do que muitos trabalhos mais longos e mais extensos. Vamos continuar o programa de hoje com a presença de outros artistas madrilenos. Vamos começar com Diego El Cigala. É um cantor espanhol de flamenco, nascido em Madrid em 1968. É reconhecido pela sua voz intensa e expressiva e tornou-se uma das maiores referências do flamenco contemporâneo. Ao longo da carreira, aproximou o flamenco de outros géneros, como o bolero, o tango e a música cubana. Em conjunto com Bebo Valdés, um pianista, compositor, arranjador e maestro cubano, considerado uma das figuras mais importantes da música cubana e do jazz latino, criou o álbum Lágrimas Negras. Lágrimas Negras, lançada em 2003, é um álbum mais emblemático, um dos mais emblemáticos da música ibero-americana contemporânea. O disco nasceu da colaboração entre dois artistas de gerações e percursos muito distintos, unidos pelo objetivo de explorar o diálogo entre o flamenco e a música tradicional cubana. Produzido por Javier Limón e Fernando Trueba, o álbum destaca-se pela fusão natural de estilos, como o flamenco, o bolero, o som cubano e o jazz latino, dando origem a um som inovador, mas profundamente enraizado nas tradições musicais de Espanha e de Cuba. Ao longo do álbum, Diego El Cigala interpreta temas clássicos com a intensidade e a expressividade características do canto flamenco, enquanto Bebo Valdés enriquece cada canção com o seu piano e influências do jazz e da música cubana. Esta combinação cria um ambiente intimista e emotivo, onde a improvisação, a sensibilidade e a riqueza rítmica desempenham um papel fundamental. Lágrimas Negras foi amplamente elogiado pela crítica e alcançou grande sucesso internacional, recebendo diversos prémios e distinções. O álbum contribuiu para divulgar o flamenco junto de novos públicos e demonstrou como diferentes tradições musicais podem dialogar e complementar-se de forma harmoniosa. Ainda hoje é considerado uma obra de referência na música de fusão, sendo frequentemente apontado como um dos discos mais importantes da música em língua espanhola do século XXI. Seguimos então com Diego El Cigala e Bebo Valdés com o tema Lágrimas Negras, do álbum com o mesmo nome. Até já.

Ouvimos Lágrimas Negras, do álbum Lágrimas Negras, de Diego El Cigala e Bebo Valdés. Esta é a música mais conhecida do álbum e foi composta por Miguel Matamoros, combina elementos de bolero e som cubano e aborda a dor provocada por um amor perdido. Nesta versão, o flamenco de Diego El Cigala funde-se com o piano jazzístico de Bebo Valdés e com a participação de músicos cubanos convidados, tornando a faixa mais representativa do projeto. Vamos ouvir agora Se Me Olvido Que Te Olvide.

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Boa tarde, sejam bem-vindos à segunda parte do Emissão Assistida, na voz de Catarina Gouveia. Estávamos a ouvir o álbum Lágrimas Negras, de Bebo Valdez e Diego El Cigala, e vamos continuar com este álbum. Ouvimos Se Me Olvidou Que Te Olvidé. Esta música foi composta por Lolita de la Colina. É uma balada que se centra na impossibilidade de esquecer um antigo amor. A interpretação de Diego El Cigala transmite vulnerabilidade e emoção, enquanto o acompanhamento de Bebo Valdez reforça o ambiente melancólico através das harmonias simples e elegantes. Vamos continuar com o tema Inolvidable.

Ouvimos Inolvidable, composta por Julio Gutiérrez. Esta é a faixa de abertura do álbum. É um bolero romântico que aborda a recordação de um amor inesquecível. A interpretação de Diego El Cigala destaca-se pela intensidade da voz flamenca e a canção introduz imediatamente o ambiente intimista e nostálgico do disco. Vamos agora continuar com a canção 20 Anos.

Ouvimos o tema 20 anos. Esta canção foi escrita por Maria Teresa Vera, como já tinha falado, e a próxima canção chama-se Nieblas del Riachuelo. É um tango argentino composto por Juan Carlos Cobian, com letra de Henrique Cadícamo. Fala da solidão, da saudade e da decadência das zonas portuárias de Buenos Aires. A interpretação mantém o caráter melancólico da obra original, mas incorpora harmonias inspiradas no jazz e na música cubana, criando uma leitura muito pessoal.

Ouvimos Nieblas del Riachuelo e a próxima canção que vamos ouvir é Corazón Loco. Este tema é uma canção do compositor Richard Dannenberg. É uma mistura de caráter mais leve e rítmico. A letra retrata um coração dividido entre dois amores, abordando o conflito sentimental de uma forma descontraída. Destaca-se também pela participação da guitarra flamenca de Nino Rosselli, que acrescenta um timbre característico ao arranjo. Vamos ouvir.

Ouvimos Corazón Loco e vamos passar para Vete de Mí, também deste álbum Lágrimas Negras, que estamos a ouvir. Vete de Mí foi escrita pelos irmãos Homero e Virgilio Esposito. É uma das canções mais emocionantes do álbum. A letra exprime o sofrimento provocado por uma relação impossível e a interpretação é profundamente expressiva. O diálogo entre a voz e o piano cria uma atmosfera íntima, fazendo desta uma das faixas mais intensas do disco. Vamos então ouvir Vete de Mí.

Ouvimos VTDMI e passamos para La Bien Paga. Trata-se de uma famosa copla espanhola composta por Juan Mostazo e Ramón Perelló. É também a faixa mais longa do álbum, permitindo um maior desenvolvimento instrumental e momentos de improvisação. Diego El Cigala explora toda a expressividade do canto flamenco, enquanto Bebo Valdés integra os ritmos cubanos e elementos do jazz, criando um dos momentos mais dramáticos e marcantes do disco. Vamos ouvir então La Bien Pagada.

Ouvimos La Bien Paga, música mais comprida deste álbum, e vamos terminar agora o álbum com um medley de duas canções brasileiras. Eu Sei Que Vou Te Amar, de António Carlos Jobim e Vinícius de Moraes, e Coração Vagabundo, de Caetano Veloso, que participa também como convidado nesta faixa. A presença da bossa nova alarga ainda mais o universo musical do álbum, encerrando-o de forma serena e elegante. Vamos ouvir Eu Sei Que Vou Te Amar.

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Termina assim o álbum Lágrimas Negras, com esta interpretação maravilhosa do tema Eu Sei Que Vou Te Amar. Agora, neste conjunto, vimos que as 9 faixas demonstram a capacidade de Diego El Cigala e Bebo Valdés para unir diferentes tradições musicais da América Latina e da Península Ibérica. Embora cada canção tenha origens distintas, bolero, som cubano, tango, copla espanhola e bossa nova, todas são reinterpretadas através da linguagem do flamenco e do jazz, conferindo ao álbum uma identidade única e tornando Lágrimas Negras uma das maiores obras de fusão musical do século XXI. Vamos passar agora, já estamos a chegar ao final do nosso programa, mas ainda temos uma artista madrilena para falar hoje. O nome dela é Rosário Flores e é conhecida artisticamente apenas como Rosário. Nasceu em Madrid, Espanha, a 4 de novembro de 1963. É filha da lendária cantora e atriz Lola Flores e do músico António González. El Pescaíta, pioneiro de rumba catalã, que cresceu num ambiente profundamente ligado à música e às artes. Rosário Flores iniciou a sua carreira musical na década de 1980, mas foi com o álbum Delay, de 1992, que alcançou o grande reconhecimento. O seu estilo caracteriza-se pela fusão do flamenco, rumba, pop, soul e ritmos latinos, tornando-se uma das vozes mais marcantes da música espanhola contemporânea. Ao longo da sua carreira, lançou vários álbuns de sucesso e conquistou 2 Grammys latinos, consolidando-se também como atriz em cinema e televisão. Com mais de 3 décadas de carreira, Rosário continua a ser uma referência da música espanhola, admirada pela sua energia em palco, pela sua autenticidade e pela capacidade de reinventar as tradições musicais sem perder as suas raízes flamencas. Vamos ouvir então o tema Delay, de Rosário Flores.

Ouvimos Rosário Flores com o tema De Lei e passamos para o tema do mesmo álbum, intitulado também De Lei, chamado Mi Gato.

Ouvimos Escucha Primo, de Rosário, e passamos para outra música também deste álbum Delay. Chama-se Sabor Sabor.

Acabámos de ouvir Sabor Sabor, da cantora madrilena Rosaria Flores, e vamos passar para a canção Mira Que Boda, também do álbum De Lei.

Ouvimos Mira Quebota, da cantora Rosário, e estamos quase no final do nosso programa. E vamos ouvir a última canção, então, antes de terminarmos o programa, que se chama Adivinalo, e também é do álbum Delay, da cantora Rosário.

Ouvimos Adivinha-lo, da cantora Rosário. Terminamos assim mais uma emissão assistida. Amanhã regressamos entre as 14 e as 16 horas para mais uma sessão deste programa. Ouviram a voz de Catarina Gouveia. Espero que tenham gostado da emissão de hoje e até à próxima.

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Olá, boa tarde a todos. Bem-vindos a mais uma emissão da Monopausa. Programa de sábado com realização e locução de Manuel Silva. Para vos fazer companhia até às 17h.

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Estivemos com Dead Can Dance Remixes. E estamos já com Costa Rica, de Orquestra No Smoking Orchestra.

Música da ex-Jugoslávia, atuais Balcãs. Música cigana, para quem não saiba.

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Daft Punk Revolution.

Estamos já com os Too Many DJs ao vivo no Festival Invisible, aqui para vocês durante poucos minutos.

15h20 da tarde. 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

Um cheirinho a Las Palmas ou a Ibiza. Ao vivo em Santiago do Chile, Too Many DJs.

15h39. Não esquecer ou relembrar que mais tarde neste programa, Menopausa, vamos ler o horóscopo de hoje, amanhã e muito mais com o nosso professor convidado, DJ Mané. DJ, horoscopista, astrólogo, o nosso professor Mané é multifacetado.

Para quem não consegue dormir com insónias, tem sempre os Faithless. Basta dançar.

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3: Pimba, 5 da tarde.

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Olá, boa tarde. Sejam bem-vindos aos Futuros Todos, um programa da outra associação do Barreiro, aqui na RUC. Hoje trago-vos uma malha de Jeongak. Não. Hoje trago-vos uma malha de Jeongak, um estilo de música clássica tradicional da Coreia. Misteriosa, flutuante e lindíssima, esta malha, que é uma suite para a orquestra, chama-se Yeongsan Hoensang. Originalmente um canto budista de 7 sílabas, Yong, San, Oe, Sang, Pu, Po, Sal, foi ao longo dos séculos evoluindo, acabando por perder a parte vocal e chegando aos nossos dias apenas na forma instrumental. Em termos de estrutura, é composta por 9 partes, que constituem ritmicamente e em tempo variações do tema inicial. Esta versão da suite Yeongsang Hoensang que vamos ouvir é tocada por 8 músicos do ensemble Yeongnong Ak Oho. Foi gravada em Paris em 1982 e editada pela francesa Okora.

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1: Boa tarde, chegou o momento de atualizarmos a informação. 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

A Faculdade de Ciências e Tecnologia da Universidade de Coimbra e a Critical Flight Tech assinaram um protocolo de colaboração para reforçar a formação e a investigação na área da engenharia aeroespacial. O acordo, com duração de 3 anos, prevê a participação de especialistas da empresa em aulas, workshops e seminários da nova licenciatura em engenharia aeroespacial da FCTUC, que arranca este ano letivo. O protocolo inclui ainda oportunidades de estágio para estudantes finalistas nas instalações da Critical Flight Tech, em Coimbra, com o objetivo de aproximar a formação académica da realidade empresarial e facilitar a integração dos futuros engenheiros no mercado de trabalho. O Passo das Escolas acolheu pela primeira vez uma cerimónia solene de formatura. A Escola Superior de Enfermagem da Universidade de Coimbra assinalou a conclusão do curso dos primeiros diplomados já integrados na Universidade de Coimbra. Durante a cerimónia, o reitor Amílcar Falcão surpreendeu os finalistas ao lançar um tradicional FRA num momento de celebração que contou com a participação dos novos enfermeiros e das famílias presentes. A diretora da Escola Superior de Enfermagem destacou que esta turma marca um momento histórico para a instituição e para a universidade. A Câmara Municipal de Coimbra assinou hoje os primeiros contratos de arrendamento da Quinta das Bicas, em Taveiro. Nesta primeira fase, 56 famílias em situação de carência habitacional vão receber uma habitação. O empreendimento conta com 268 casas a custos controlados e resulta de um investimento superior a 36 milhões de euros, financiado pelo Plano de Recuperação e Resiliência. A segunda fase está prevista para agosto e vai abranger mais 72 famílias. No total, as duas primeiras fases vão permitir alojar 128 famílias, num total de 298 pessoas.

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1: Em Coimbra estão neste momento 26 graus, segundo o Instituto Português do Mar e da Atmosfera. Ao longo do final do dia, a temperatura vai baixar até aos 19 graus. O céu encontra-se limpo.

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1: O trânsito encontra-se ligeiramente congestionado, principalmente na zona da Solum, na Baixa Citadina, na rotunda do Convento de São Francisco e na zona do Alto de São João. Chega ao fim mais uma síntese informativa na voz de Beatriz Cardoso. Continua a acompanhar-nos em ruc.pt ou em 107.9 FM. Boa noite e boa semana.

Boa tarde a todos. Bem-vindos a mais uma emissão do Vector. Estão neste momento acompanhados com Guilherme Costa na locução e realização. E começamos com Cellular Phone Doppler Effect.

Mudamos agora de rotação de géneros, vamos para o techno com Eomac com a faixa Spectre. Com o remix concedido por Sound Barrier

Agora na rotação contamos com o lendário DJ e produtor Pantá do Prince. DJ bem conceituado com a sua faixa Behind the Stars.

Mudamos agora de território e vamos para um dos pioneiros deste género, Robert Wood, de Detroit. Com a sua faixa Nothing Stops, de 1991.

Continuamos na autoria de Robert Wood. Desta vez com a faixa Ignite a War.

Para fechar o Vector, voltamos ao berço do techno, Detroit. Com um dos pioneiros do techno experimental, depois evoluiu para o IDM, Drexia, com a faixa Aqua Wormhole. Continuem sintonizados na rádio 77.9 e rock.pt. O Vector volta na próxima quinta-feira, às mesmas horas de hoje. Obrigado por ouvirem. Até à próxima.

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Esta é a dose diária de música portuguesa para ninguém ressacar. Vamos começar pela uma zona mais cinzenta da música portuguesa, algum pós-punk vai passar por aqui, e para começar voltamos a trazer os velhinhos Atos Trágicos para escutar Le Pêcheur et Son Âme. Depois, Set TV para Dressed in All Black. Deixem-nos ficar desse lado, tenham um bom final de tarde na companhia do 107.9 ou rock.pt.

0: Não. Vocês só devem bater palmas quando acaba completamente o som.
1: Muito boa tarde, 107.9.

Abertura de mais um Santos da Casa na Rádio Universidade de Coimbra. Atos Trágicos a darem o pontapé de saída, Le Péché Ressonam. Acabámos de escutar 7TV, Dressed in Black. Vamos a seguir para o tributo aos Psychedelic Furs, editado pela Lux Records, para a escuta de Manchester, recriando Love My Way. Depois de Coimbra, Love Dust, Life Goes On, num single em vinil que brevemente vai ser editado precisamente pela Lux Records.

Novo projeto de Coimbra, Love Dusty, Life Goes On, a primeira faixa conhecida. Para trás de Manchester, assim é que é, recriando Psychedelic First em Love My Way. Fechamos a primeira metade antes dos destaques da semana com Decline and Fall, Rome e Wolf X. Projeto de David Wolf, a Silent Blade.

Passagens últimas para primeiro Decline and Fall, o projeto liderado por Armando Teixeira, a faixa Rome. Ainda All Facts de David Wolfe, a Silent Blade. 19:23 tinha prometido, vamos aos destaques da semana de emissão dos Santos da Casa. Primeiro a recordação para 1992. Enapá 2000, com o trabalho Enapália 2000. Hoje a faixa Ana Maria. Depois juntamos PZ e Toy. Sempre que te veja, o nosso Santo no Altar vai rodar Tu Les Jours.

Destaques da semana de emissão do Santos da Casa, este é PZ, Sempre que te vejo na companhia de Toy, de um disco que vai sair no final do ano, reagrupando os temas que mês a mês vão saindo, um disco onde PZ tem muitas colaborações. Antes, Anapália 2000, Anapá 2000 e hoje a faixa Ana Maria. 19:30, marca o computador da RUC, mudamos de sonoridades novamente na emissão de hoje do Santos da Casa. Vamos a seguir para Totrips e Fake Latinos, Rua Escura, depois Expresso Transatlântico. Não pares, povo.

E depois de Totrips e Fake Latinos com Rua Escura, a vez agora para Expresso Transatlântico, Não Pares Povo. A seguir, eles são de Coimbra, Estaca Zero, o projeto que apoia a sua sonoridade no Guitarrinho de Coimbra. Vamos a Corridinho Manos. Depois juntamos Raia e Omiri no tema Saias Cinza.

E estávamos nós aqui entretidos na escuta desta canção para o projeto Raia, quando aqui o nosso leitor de CDs resolveu dar raia, não sei muito bem porquê. Vamos lá ver se eu consigo limpar aqui o nosso CD para que consigamos ter este tema na íntegra, para escutarmos este, e assim se chama, há bocado não tinha dito o nome completo do tema, Saias da Cinza, na companhia de Omiri. Vamos então tentar novamente chegar até a Raia, que é o faixa 3 do CD de Raia, que se intitula Wadi. Vamos então tentar que este tema consiga passar na íntegra na emissão de hoje do Santos da Casa. Era assim que estava programado, é assim que eu vou tentar que aconteça. 1, 2, 3, tema 3.

com alguns pequenos sobressaltos, mas lá conseguimos ouvir Raia, Saias da Cinza com Omiri. Andes Estaca Zero, Corridinho Manoche. Vamos a seguir para Rui Fernandes, Ares de Milonga. Depois Miramar, Fado Marafado. E faltam 13 para o final da hora completa do Som Nacional na Antena da RUC.

Instantes finais de mais um Santos da Casa na Rádio Universidade de Coimbra. A Rui Fernandes antes com Ares de Milonga, ainda a Miramar, o portreto que junta a Frankie Chaves e Peixe, o Fado Marafado. Fechamos com Orlando Cohen, senhor de muitos projetos, por exemplo Pesticida, por exemplo Porta-Voz, por exemplo Censurados. Aqui carreira a solo, a faixa Lullaby. Amanhã eu volto para mais uma de Som Nacional. Entretanto, mantenham a RUC sintonizada, 107.9 RUC.pt e Juízo na Capsita.

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Muito boa tarde, sejam bem-vindos a mais uma emissão de Thermocline aqui na Rádio Universidade de Coimbra. Já começarmos com DJ Shadow, o seu trabalho Ed Action Adventure de 2023. Esta chama-se Fleeting Youth, An Audible Life. Ponto de partida aqui do Thermocline, com o DJ Shadow, que na verdade vamos já escutar ao longo do programa várias músicas. São todas curtinhas. Já a seguida vamos para os icónicos Air, o seu grande Moon Safari, mas esta versão ao vivo. Saiu este abril de 2026 no Record Store Day. Vinil de edição limitada aqui do Moon Safari. Concerto em Atenas.

escutar a primeira faixa do álbum e depois a terceira, All I Need. Já sabem, estão a ouvir o Thermocline aqui na RUC 107.9 e para todo o mundo em www.ruc.pt.

Entretanto, fomos avançando com o Tricky. Em emissões anteriores, escutámos os trabalhos mais recentes. Hoje passemos por bem irmos até ao segundo álbum de estúdio, o Primillennial Tension, de 1996. Esta aqui, Makes Me Wanna Die. E mais para a frente, Ghetto Youth. Aqui dupla passagem por Tricky, antes, depois de regressarmos a DJ Shadow, que depois vamos ficar com Nature Always Wins e a Beauty, Power, Motion, Life, Work, Chaos. Bons motivos para ficarem desse lado, já sabem, aqui até às 21 e mais tarde em www.ruc.pt na secção de podcasts.

Continuamos aqui deste lado com Portishead, o tema It Could Be Sweet, o seu clássico Dummy, o seu álbum de estreia de 1994. Uma breve passagem e mudança antes de regressarmos a DJ Shadow. Nos últimos temas de DJ Shadow que estivemos a ouvir foram do Our Pathetic Age, o seu sexto álbum de estúdio lançado em 2019. Vamos ficar com Weightless e com Rosie, para depois ainda irmos a We Are Always Alone. Já sabem, Thermocline até às 21, aqui na RUC.

Mesmo a terminar esta We Are Always Alone de DJ Shadow. Para trás já não vimos Rosie, Weightless. E ao longo do programa também fomos explorando mais deste DJ Shadow, o seu Our Pathetic Age e também o Action Adventure, mesmo no início deste Thermocline. Sabem que depois podem encontrar esta emissão e também a sua tracklist no site da RUC em www.ruc.pt. Lá também encontram todas as outras emissões do Thermocline. Agora, para terminar, e ainda porque também continuamos a ressacar do primavera, vamos até a Massive Attack. Icónica Teardrop, um dos pontos altos do seu concerto aqui no Primavera Porto. Nesta última hora estiveram na companhia de Bernardo Matos. O Thermocline regressa sempre aqui às terças-feiras pelas 20 horas. Até uma próxima. Deixem-se estar na RUC 107.9 ou em RUC.pt.

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3: Boa noite e sejam bem-vindos a mais um Observatório. Em destaque hoje temos... República das Marias do Loureiro denuncia assédio imobiliário. Cortes no Xumetuque em agosto dividem Executivo Municipal. Apoio de 15 mil euros para associação com 3 meses de existência revogado após críticas da oposição. Coimbra entrega 56 novas habitações na Quinta das Bicas. Relatos de antigos visitantes de Coimbra expostos na Torre de Almedina.

O meu nome é Beatriz Cardoso e hoje colaboram comigo Jaime Nunes, Isabel Simões, Diana Carlos e Rafael Lopes. A técnica está a cargo de Carlos Roxo. Na segunda parte do Observatório, vamos estar à conversa com Manuel Pires da Rocha, professor de música e membro da direção do Sindicato dos Professores da Região Centro, para uma conversa sobre política nacional atual. Fique desse lado. A Universidade de Coimbra comunicou no dia 15 de julho a intenção de denúncia do contrato de arrendamento da República das Marias do Loureiro. A decisão conta com o apoio do Ministério da Educação e surge após um ano de pressões informais e de cortes de apoio. Quem ali vive descreve estas ações como um caso de assédio imobiliário. Mais detalhes com Diana Carlos.

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1: Peço desculpa, vamos retomar a notícia. A Universidade de Coimbra comunicou no dia 15 de julho a intenção de denúncia do contrato de arrendamento da República das Marias do Loureiro. A decisão conta com o apoio do Ministério da Educação e surge após um ano de pressões informais e cortes de apoios. Quem ali vive descreve estas ações como um caso de assédio imobiliário. Mais detalhes com Diana Carlos.
0: Num comunicado divulgado hoje nas redes sociais, a República denuncia que desde setembro de 2025 a UC recusa a receber as rendas e deixou de enviar as faturas da água e eletricidade. As residentes entendem esta atitude como uma tentativa de criar justificações para uma ruptura contratual forçada. A decisão da instituição baseia-se no relatório da Proteção Civil, que aponta problemas estruturais no edifício. A Universidade de Coimbra não se mostrou disponível para entrevista, mas num comunicado enviado à RUC, a instituição assegura que o imóvel não garante as condições de segurança. No entanto, as Marias denunciam a falta de transparência e contam que as conclusões da vistoria, realizada em abril, nunca lhes foram divulgadas. Sublinham ainda que a UC não apresentou qualquer projeto de requalificação ou solução para garantir a continuidade da República. José Machado, presidente da Associação Académica de Coimbra, assegura que a Direção-Geral está disponível para apoiar a República das Marias e que vai assumir um papel de mediação no processo.
2: Ora, como o próprio comunicado nos indica, era um processo que estava já meio pendente há um ano. Houve uma série de atitudes por parte da Universidade para com a República, com as quais os membros não se identificavam. E, portanto, da nossa parte, nós estamos agora a acompanhar o processo. Nós estamos disponíveis para auxiliar a República naquilo que necessitar, naquilo que entender que precisa da nossa ajuda. Podemos ser, acima de tudo, um mediador nesta situação. Naturalmente, eu acredito que a Universidade não deverá querer, não deverá ter intenção de despejar.
0: A UC garante que tentou fazer acordo com as residentes e que propôs o seu realojamento em residências universitárias. No entanto, as moradoras recusaram as condições por considerarem que não garantem a continuidade da República com mais de 3 décadas de história. De acordo com a Direção-Geral, existe pelo menos mais uma República em situação idêntica de risco de despejo.
1: Não foi possível articular entrevista com a República em tempo útil de observatório. Amanhã vamos atualizar a informação com as declarações das residentes da República. Os SMETUC vão reduzir a oferta de autocarros durante o mês de agosto. A decisão divide o Executivo Municipal com os 5 vereadores da oposição a votarem contra. A redução é justificada pela falta de motoristas e pela necessidade de garantir férias e períodos de descanso aos trabalhadores. O presidente do Conselho de Administração do SMETUC, Eduardo Barata, esteve na reunião de Câmara de segunda-feira e explicou que a falta de motoristas leva a uma maior pressão sobre as escalas de serviço. Nos primeiros 3 meses deste ano foram cancelados 635 viagens por falta de tripulante, um número 18 vezes superior ao registado no mesmo período de 2025. Eduardo Barata explica porque considera inevitável este reajuste.
3: Há menos procura em agosto, há menos procura em férias escolares e o período mais alto de procura é, de facto, no âmbito do período letivo, mas esse não é o único fator. É necessário criar condições, dizia, para que esses trabalhadores possam ter as férias e as pausas nos tempos em que o impacto sobre a quantidade de passageiros que é prejudicada é menor.
1: Perante este cenário, o SMETUC propõe uma redução da oferta durante o mês de agosto. Em dias úteis, o número de viagens passa de 2.418 para 1.996. Segundo o Eduardo Barata, o objetivo é substituir cancelamentos imprevisíveis por um serviço mais estável e previsível para os passageiros. O presidente do Conselho de Administração garante que não são cortes cegos.
3: Não são cortes cegos, não são cortes feitos sem procurar ter em conta aquilo que são as principais necessidades das pessoas e de algum modo, validar, consultando os representantes desses passageiros, as juntas de freguesia, entre outros, e também procurando ouvir os contributos da Autoridade Municipal de Transportes, a quem também devo uma palavra de reconhecimento pelo trabalho incansável.
1: Na reunião, a Presidente da Câmara de Coimbra, Ana Abrunhosa, reconheceu que a futura rede de transportes poderá exigir soluções que ultrapassam a capacidade do Xumetuco. A autarca voltou a admitir a possibilidade de concessionar parte da operação a outras empresas. Ana Abrunhosa informou ainda que está praticamente concluída a reestrutura da rede de transportes, que vai articular melhor o Xumetuco com o sistema de mobilidade do Mondego e com a CP. Segue-se agora a discussão pública prevista para setembro junto das juntas de freguesia. A Associação Maré Dialética, criada há 3 meses, ia receber o financiamento de 15 mil euros da Câmara Municipal de Coimbra. A decisão foi criticada pela oposição na reunião do Executivo de ontem e 2 horas depois, Ana Brunhosa propôs a revogação do apoio. Jaime Nunes.
4: A Associação Cultural, criada em abril de 2026, procura apoiar famílias, crianças, comunidades migrantes e grupos vulneráveis. Após ser apresentado, o apoio de 15 mil euros foi aprovado com votos a favor da coligação Avançar Coimbra e contra do Juntos Somos Coimbra. Ana Cortes Vaz, pelo Juntos Somos Coimbra, reconhece o valor do projeto, mas alerta o Executivo para a falta de documentação associada aos objetivos da Maré Dialética.
5: Os serviços da Autoridade de Transportes vieram, entretanto, moderar esta proposta, limitando a redução a 119 horários distribuídos por 19 linhas. Ainda assim, estamos perante cortes médios nestas 19 linhas de 20%, atingindo mesmo 41% no caso da linha 13, valores que dificilmente podem ser considerados marginais. É praticamente reduzir para metade a oferta.
4: Em comunicado, o PSD de Coimbra critica ainda para a colaboração política da diretora da Associação Eli Ramalho. Também associada ao ateliê Fábrica, na Baixa Citadina, a Conimbricense integrou a Comissão de Honra da Coligação Avançar Coimbra. A questão foi levantada pelo vereador João Francisco Campos.
6: Nós reconhecemos o mérito dos objetivos do projeto, mas entendemos que a proposta é insuficientemente fundamentada para justificar a atribuição do apoio financeiro previsto. Estamos perante uma associação constituída apenas há 3 meses, em abril de 2026, e com um projeto apresentado sobretudo em termos conceptuais, sem um plano operacional detalhado, sem metas quantificadas, sem indicadores de avaliação e sem identificação do universo de beneficiários.
4: Acabamos agora por erro de ouvir a ressonância magnética de Ana Cortes Vaz. Vamos agora ouvir então João Francisco Campos, que questionou o comunicado enviado pelo PSD de Coimbra.
7: Isto é uma associação criada em abril de 2026, pela Hélia Ramalho. Vão decorrer os eventos na fábrica. Todos nós não percebemos muito bem o que é que vai acontecer, isso é óbvio, o que é que está. E vamos nos lembrar que há um ano atrás, na fábrica, com ela e Ramalho, aconteceram N iniciativas políticas. Não, N iniciativas políticas. Acho que todos nós temos essa ideia. E pá, desculpem lá, 15 mil euros não são trocos.
4: Nos passos do Conselho, o apoio foi aprovado sem resposta direta da coligação Avançar Coimbra, que votou a favor. 2 horas depois, Ana Abrunhosa, presidente da Câmara Municipal de Coimbra, propôs a revogação da deliberação, após sugestão da equipa técnica da autarquia.
8: Atendendo a que os serviços técnicos que acompanham a reunião online detectaram a necessidade de reanálise de aspecto pertinente ao ponto que aprovamos e tendo em conta questões que foram levantadas do protocolo de colaboração entre o município de Coimbra e a Maré Dialética 4.7, venho propor a revogação da deliberação que acabou de ser tomada, com o consequente agendamento do assunto para reanálise e nova deliberação à reunião futura.
4: A decisão foi assim refogada e vai ser reanalisada numa próxima reunião camarária com mais documentação para análise.
1: A Associação Maré Dialética vai ocupar o espaço da fábrica com oficinas de formação, jogos de teatro, residências artísticas e outras iniciativas. A Câmara Municipal de Coimbra entregou esta terça-feira as chaves das primeiras 56 habitações da Quinta das Bicas, um empreendimento financiado a 100% pelo Plano de Recuperação e Resiliência. Na cerimónia, o Ministro das Infraestruturas e Habitação, Miguel Pinto Luz, destacou a importância do PRR para aumentar a oferta de habitação e responder às necessidades das famílias.
9: PRR tinha 26 mil casas, das quais só tinha financiamento para cerca de 16 mil, que foi um reforço de 800 milhões de euros. Portanto, nós estamos em vias de concluir as 26 mil a que nos comprometemos, não aquelas iniciais, teve que ser outras que substituíram porque não estavam prontas, e até ao final do ano temos em obra mais cerca de 30 mil casas em obra. E, portanto, até ao final do ano tentaremos atingir a cifra dos 59 mil casas. Isto é uma mudança radical.
1: A Presidente da Câmara Municipal de Coimbra, Ana Brunhosa, classificou a Quinta das Bicas como uma das maiores operações de habitação pública realizadas no concelho nas últimas décadas. A autarca agradeceu ao Governo e o financiamento integral da empreitada através do PRR e garantiu que o município acompanhará de perto a integração das famílias no novo bairro.
8: E ficou claro nesse manual o que é da responsabilidade do inquilino fazer as pequenas reparações e o que é a responsabilidade da Câmara, obras de maior monta. Vamos ter aqui uma equipa permanente, vai ficar aqui para sempre uma equipa da Câmara Municipal para dar o apoio e estamos também a apoiar estas famílias para constituírem uma associação de moradores.
1: Entre os novos moradores está João Sacramento, esperava por uma habitação municipal desde 2012 e recebeu agora as chaves da nova casa. Diz que vê finalmente concretizada uma espera de vários anos.
10: Casa não deu, o homem não repara casa, não faz nada e ainda sobe renda todos os dias. Sou santomense, vivo aqui para vir trabalhar, depois tive acidente de trabalho, perdi um rins, sou transplantado de rins em Coimbra, estou aqui desde 99.
1: A autarquia garante que o objetivo é criar uma comunidade plenamente integrada na Quinta das Bicas. Para complementar o empreendimento, está prevista a construção de uma creche, um parque infantil e um centro comunitário. Em agosto vão ser entregues mais 72 habitações. A exposição Viajar e Escrever Coimbra nos séculos XVI a XIX foi inaugurada hoje às 6 da tarde, na Torre de Almedina. O repórter Rafael Lopes esteve no local.
11: A exposição é construída a partir da obra de Carlos Xavier Reis, a Universidade de Coimbra e seus estudantes aos olhos dos viajantes estrangeiros, 298 anos de fragmentos literários. Reúne registros visuais e escritos curados pelo investigador do Centro de Estudos de Arqueologia e Artes de Viajantes Estrangeiros, de viajantes estrangeiros que visitaram e documentaram a cidade de Coimbra entre os séculos XVI e XIX. A apresentação contou com a presença da Vereadora da Cultura da Câmara Municipal de Coimbra, Margarida Mendes Silva, e com vários colaboradores do projeto. Em declarações à RUC, a Vereadora descreveu o processo.
12: Estou para ver, estou a aguardar, eu e mais algum. Eu moro mesmo aqui ao cimo e o último prédio é a 50.
13: É um processo em que há uma cooperação muito motivada, há um envolvimento, há um interesse mútuo e há um sentido de atribuir este tipo de relação uma mais-valia para todos. Temos todos a ganhar com este tipo de trabalho em rede e de cooperação.
11: A mostra, que vai estar exposta até maio do próximo ano, conta com 30 testemunhos. Carlos Xavier Reis explica que a escolha do número é simbólico aos 730 anos que a Universidade celebrava. O autor da exposição explicou ainda de que forma a ideia surgiu.
14: A ideia, de certa forma, germinou numa cadeira de mestrado, uma cadeira de História, eu sou de História da Arte, da vertente de História da Arte, mas surgiu numa cadeira de História com a doutora Maria Antónia Lopes, que nos conteúdos das aulas nos foi falando do olhar dos viajantes estrangeiros sobre vários temas relacionados com a História de Portugal. Eu, na altura, numa das aulas, veio-me à cabeça se a Universidade de Coimbra estaria estudada ou estaria presente nestes relatos.
11: Quando confrontado com um resultado que considerou desapontante, o agora investigador decidiu organizar um estudo próprio. O resultado de dito estudo foi publicado e apresentado na sua obra e agora adaptado à exposição. Carlos Xavier Reis destaca a importância histórica da Universidade de Coimbra e sublinha que seria impossível a realização de um estudo semelhante com outras universidades do país. Além disso, o autor da apresentação descreve a sua experiência.
14: Mas é também a minha pequena homenagem à própria Universidade enquanto instituição e enquanto património histórico, material e imaterial também de grande relevo a nível nacional. Portanto, penso que sim, que realmente costumo dizer que sem ser a Universidade de Coimbra provavelmente não haveria mais nenhuma universidade portuguesa que pudesse ser estudada sobre este prisma.
11: Carlos Xavier Reis admite ainda o desejo de organizar mais publicações e apresentações no futuro. Agora, em processo de inscrição para o seu doutoramento, o antigo estudante da Universidade revela o interesse em aprofundar ainda mais sobre os outros pontos associados à cidade.
1: O público pode visitar a exposição de terça-feira a sábado das 10 da manhã à 1 da tarde e das 2 da tarde às 6 da tarde. Pedimos desculpa pelos problemas técnicos. Termina assim a primeira parte do Observatório. Já a seguir vamos estar à conversa com o Manuel Pires da Rocha sobre política nacional atual. Fique desse lado.
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0: Sejam. Sejam bem-vindos à segunda parte do Observatório. Hoje tenho comigo em estúdio Manuel Pires da Rocha, professor de música e membro da direção do Sindicato dos Professores da Região Centro. Muito boa noite.
1: Boa noite, muito gosto de estar aqui.
0: Começo por lhe perguntar sobre o principal tema que marcou a agenda mediática ao longo das últimas semanas, que é a polémica em torno dos exames nacionais. Houve vários atrasos na divulgação das classificações, problemas na plataforma digital e várias provas inicialmente sem nota atribuída. O governo garante que nenhum aluno será prejudicado, mas a oposição exige explicações e responsabilidades. Considera que o governo controlou a situação ou esteve sempre a reagir aos acontecimentos e aos problemas à medida que estes iam surgindo?
1: Boa noite e muito obrigado pelo convite, Beatriz. De facto, aquilo que disseste é rigorosamente verdade. Esse é o, digamos, o panorama a que nós assistimos. E a verdade é que houve já prejuízo. Dizer que não, ninguém será prejudicado é uma mentira à partida, porque já houve muita gente prejudicada, porque esteve à espera da sua nota, porque viu a sua nota alterada, porque viu na pauta a suspensão da sua nota e, portanto, e há depois algumas circunstâncias em que há vagas para preencher no ensino superior que são preenchidas nesta primeira fase e poderão já não ter vaga, isto é, poderá não haver vaga para em cursos como medicina, por exemplo, ou outros quaisquer, em que possa não haver vaga. Portanto, o que tivemos perante nós foi um falhanço total do modelo que foi, de dois modelos que foram criados. Por um lado, um modelo informático, num país que tem algumas obrigações pedagógicas, pôr tudo, jogar todo o dinheiro numa plataforma informática é apenas parolice, eu diria. Isto é provincianismo do mais rasca que existe. Isto é porque, de facto, não é por ser digital que qualquer coisa é boa ou má. Há digital bom e digital mau. Mas depois há uma questão que me preocupa. E como nós sabemos, o Ministério, como disseste, andou a reagir àquilo que foi acontecendo. Isto é, quando havia uma falha, tentava emendar a falha. Isto é, não foram antecipadas as falhas que poderia haver. Mas há uma questão que me parece muito, muito mais grave. É que nós desistimos de um modelo pedagogicamente sustentado, ou seja, uma avaliação de provas, para uma classificação de provas, que é um modelo meramente burocrático. E eu, sabes que eu durante a minha vida toda fui professor e continuo a ser, e enquanto professor, imagina um jovem que vai fazer uma prova de violino, vai tocar um concerto de violino, e tem 4 compassos em que a coisa lhe correu mal, dos 120 compassos da obra. Tu tens a obrigação, enquanto avaliador, de avaliar a obra no seu todo e de, àqueles 4 compassos, dar o valor que eles têm, que é quase nenhum numa obra tão grande de 4 compassos. É isso que acontece também nas provas. Eu sou casado com uma professora de biologia e essa professora de biologia todos os anos é professora avaliadora. O que é que ela fazia? Ela via o exame na sua totalidade e às vezes quando faltava qualquer coisa, por exemplo, 9,4 para poder ser 9,5, ela voltava atrás para ver onde é que ia buscar, onde é que poderia buscar alguma coisa para que aquele jovem ou aquela jovem que tinha 9,4 pudesse ter 10. Isto é, em vez de ter 9, tinha 10. E isso é uma grande diferença. Ora, quando tu optas por um sistema de classificação, ela este ano teve uma vida santa. Isto é, porque apareceram-lhe as perguntas, não teve erros, na plataforma dela não houve erros, portanto, classificava aquilo em 5 minutos e andou. E vamos embora. O outro tratará do seguinte. Ora, quem é que fica prejudicado nisto? O jovem ou a jovem, que teve a sua prova não avaliada, mas classificada. E isto é gravíssimo. E esta questão, que não é muito empolada, esta questão é a questão fundamental de um jovem ter direito à avaliação da sua prova. Nós sabemos que houve, inclusivamente, problemas porque alguns escreveram restos de resposta noutra folha que não a folha suposta, não é? Isto é, se nós estamos a tratar analogicamente de uma prova, isto é, um jovem que está ou uma jovem que está sobre uma prova e está a escrevê-la, de repente ele poderá ir ao fundo para escrever qualquer coisa mais que se esqueceu de fazer naquela resposta. Não permitir que isso seja feito não é avaliar, é classificar. E, portanto, aquilo que nós... Claro que temos muitos professores que estão felizes com isto, porque ela é de nosso esforço, não é? Isto, qualquer tipo que tenha uma visão medíocre da pedagogia está felicíssimo com isto, mas quem tiver uma visão exigente da pedagogia não vai em cantigas de digitalização. Como te disse há bocado, digital pode ser bom e pode ser mau. Neste caso foi péssimo.
0: Então, na sua opinião, não se deveria melhorar esta maneira de corrigir testes, mas antes voltar atrás para como se fazia antigamente?
1: Sim, sim, porque o que se fazia antigamente era avaliar, e aquilo que está a fazer agora é classificar. Ora, classificar não serve. Imagina o que é classificar uma prova de filosofia, em que pode haver interligação entre as perguntas, ou de português, em que pode haver interligação entre as respostas até, não é? Em que pode haver toda uma condução, como se faz na obra musical, uma condução do início até ao fim. Tu aqui cortas tudo isso, tu retalhas, é como se tivesse um corpo, pernas, há que ricas pernas.

0: Alexandre em manter as taxas aplicadas aos pedidos de reapreciação das provas. Qual é a sua opinião?
1: Eu acho que as taxas existiam. Eu penso que as taxas não deveriam existir à partida, porque qualquer pessoa tem direito à reapreciação da sua prova. E se, por acaso, a reapreciação for congruente, isto é, se houver, de facto, resultado positivo nessa reapreciação, então significa que houve também na avaliação ou na classificação um erro de análise, e esse erro de análise deveria ficar por conta do sistema, digamos assim. Portanto, eu penso, as taxas, ele não aumentou as taxas, ele falou disso, né? Eram 25 euros e 26 euros, continua. Isto é, eu penso que as taxas, como as taxas de justiça e as taxas de tudo, que limitem o acesso das pessoas a um direito, são más. Portanto, esta taxa também é uma taxa má. Mas não é o pior disto tudo. O pior disto tudo é que, para além de introduzir aqui uma questão de diferença no acesso, para além disso, a questão é que todo o sistema esteve errado em diversos momentos, e os resultados que gerou foram resultados errados, foram maus, e portanto e todas estas taxas deveriam ser relevadas, e neste momento o que deveria haver era acesso à classificação, ou à reclassificação, já que a avaliação os estudantes perderam-na para sempre.
0: Acha que o ministro, perante todo este caos, reagiu de forma adequada ou demorou demasiado tempo a assumir o problema?
1: Ele não demorou tempo porque ele não assumiu nada, como tu viste, não é? Ele endossou sempre. Este ministro é um ministro mal criado à partida, não é? Isto é, nós temos também a possibilidade e temos até o dever de analisar a pessoa pela sua atitude em sociedade. Este ministro é arrogante, é prepotente, é uma má pessoa, e portanto eu penso que ele não tem perfil humano para estar naquele posto. Nós sabemos que ele é, depois sabes, tudo se sabe, não é? Nós sabemos que na relação com os sindicatos, com os professores, com os seus subordinados, ele é uma pessoa má, mal disposto. É aquilo que tu viste, aquilo que a gente vê na televisão, é aquilo que é o ministro. Isto é realmente uma pessoa que não presta. E, portanto, uma pessoa que não presta é capaz de ser prestável noutra coisa qualquer. Ele é capaz de ser um bom pai, digo eu, um bom companheiro da sua mulher, se calhar um maravilhoso filho, mas como ministro é uma miséria. E portanto, porque ele teve uma atitude, foi uma atitude para já de endossar a responsabilidade sempre para outrem. Isto é, aquela coisa de achar que os pais foram precipitados ao marcar as suas férias é qualquer coisa de aberrante. Isto é, tem graça, é tão mau que chega a ter graça, não é? Chega a ser um ato de humor, mas de facto é uma desgraça. O Ricardo Jorge Pereira dizia uma coisa muito engraçada, que era preciso digitalizar o ministro, era preciso espalmar-lhe a cara contra uma fotocopiadora para depois poder emendar aquilo que ele não fez. E de facto, não penso que este ministro reagiu da pior maneira possível. O seu embate com os deputados foi o pior possível, com a opinião pública foi desastroso, com os jornalistas foi uma tragédia. Portanto, de facto, este homem não serve para o posto que ocupa.
0: Situações deste género considera que acabam por gerar preocupação e desconfiança por parte dos portugueses em relação ao governo?
1: Sabes que nem sempre. Há pessoas que gostam, ainda têm a reminiscência do Salazar, que era um homem que mandava, portanto, e que acham que este tipo de tratar mal os professores, os alunos, os jornalistas, é uma coisa maravilhosa. Há gente que acha isso, não é? Há gente que acha que uma pessoa que seja prepotente, essa prepotência é vista como liderança, não é? Agora temos esta palavrona, liderança, não é? Portanto, ele é um líder, e portanto, como líder, ele tem que ser uma coisa boa. Não, isto é, há realmente quem goste dele, mas também houve quem gostasse de Pinochet, isto é, houve quem gostasse de qualquer coisa. Há pessoas que consideram que era necessário três Salazares. Nós temos uma reação perante a realidade que pode ser esta ou aquela. E, portanto, acredito que haja muita gente. Há muitos colegas meus que gostam muito desta atitude do ministro porque se sentem conduzidos, sentem que finalmente há um guia que os leva. E, portanto, como eles têm uma moleirinha muito frágil, eles precisam de alguém que lhes ensine o caminho. E lá vão eles, não é? Com quais cordeirinhos atrás do seu pastor. Mas, de facto, numa sociedade democrática, uma sociedade que se quer livre, uma sociedade que se quer, enfim, responsabilizada por aquilo que são as suas atitudes, eu penso que este ministro, de facto, pode agradar a muita gente, mas pelas más razões.
0: Falava há pouco sobre o ministro não assumir a responsabilidade. Sente que em Portugal, e casos como este mostram isso, existe alguma tendência para não se assumir politicamente a responsabilidade?
1: Ah, sem dúvida, isso é verdade. Olha, repara, no que diz respeito aos apoios que decorrem dos estragos produzidos pela crise, não é? pelo comboio de tempestades, o Ministério da Agricultura, na maior parte dos casos, não atribuiu ainda as

0: compensações que as pessoas têm direito, não é? E, portanto, e sim, existe uma desresponsabilização. E sabes o que é grave nisso? É que a desresponsabilização produz nas pessoas desencanto e desconfiança, ou então agressividade. Ou vão para soluções que sejam radicais, as chamadas de violência, não é? Ou vão para situações que é desistir. Depois não vão às eleições, não vão às urnas, não vão, acabam por considerar que não vale a pena, porque isto é tudo tão mal amanhado, que as pessoas acham, não, para que é que eu vou? O que é que eu vou lá fazer? Isto é o falhanço da democracia. E nós estamos neste momento num momento que é de falhanço da democracia, ou melhor, deste modelo de democracia. Eu acredito numa democracia que seja participativa, em que as pessoas tenham voz ativa, em que as promessas eleitorais sejam obrigatoriamente cumpridas sob pena de destituição dos governantes que as não cumprem. E portanto esta democracia está a chegar aos seus últimos momentos. Agora, ela é extremamente conveniente para quem, por exemplo, estás a ver o aumento de gasolina permanentemente. Não sei se tens carro, mas se tens carro, vês que a gasolina vai aumentando e a malta não aguenta o aumento da gasolina. Mas também vês, por outro lado, que o governo, que poderia, de facto, ter uma ação na tabelagem dos preços da gasolina, isto é, na criação de limitações aos preços, não o faz. O que é que isto produz? Produz lucros dos acionistas das gasolineiras que são muito superiores aos danos da falta de gasolina decorrente da guerra no Médio Oriente. Ora, portanto, um governo que se demite-se de tratar dos nossos interesses, meus e teus, que estamos aqui no estúdio, mas não se demite de tratar dos interesses dos tipos que estão lá sentados no Conselho de Administração da Galp. Ou, portanto, isto aqui, de facto, nós nunca podemos pensar que o desempenho do ministro é só mau. Não, ele é bom, é só que é para alguns, não é? E aquilo que deveria ser era bom para a maioria, da maioria que estamos a tratar e de gente, de facto, que precisa às vezes do carro. Portanto, temos também no caso, por exemplo, da Ministra do Trabalho. A Ministra do Trabalho está-se a preparar para mexer nas verbas da Segurança Social. E mexendo nas verbas da Segurança Social e privatizando, ela vai utilizar para fundos financeiros os recursos que nós descontámos para a Segurança Social ao longo dos anos. Portanto, ele não é nada que nós não tínhamos direito, mas é colocado nas mãos de um conjunto de malandregos que depois vão fazer com aquilo que entenderem. Vão jogar e depois acontecem coisas como o BES. Lembras-te do BES, não é? O problema das pessoas terem jogado naquele papel. O BES perdeu tudo no jogo de casino e as pessoas ficaram a arder sem problemas. De quem é a responsabilidade? Não é de ninguém, não é? É do Salgado, que é maluco e está com Alzheimer. Portanto, resolveu-se, está tudo resolvido. E, portanto, enquanto nós tivermos uma situação como estas, não há de não há de tardar muito quem queira uma ditadura violenta que mate toda a gente. E isso é uma tragédia para a história e para as nossas vidas. Nós não precisamos disso outra vez, não é? E neste momento já estamos numa situação que é complicada, por exemplo, com a guerra. Nós neste momento estamos a meter Portugal num caminho de guerra que é um caminho absolutamente insano, que vai retirando, obviamente, de todo lado aquilo que são recursos que nós precisamos para as nossas vidas. Olha, para ti que és estudante universitário, para mim que sou, que vou ser reformado daqui a uns 3 anos. Portanto, há recursos que têm que ser distribuídos pelas pessoas e que, se não houver uma governação a favor das pessoas, acabam por não ser. Isso é uma tragédia.
1: Por fim, e para concluir este tema dos exames, o que seria, na sua opinião, necessário fazer para evitar que uma situação semelhante volte a acontecer?
0: Olha, o mesmo que se faz, para já, optando pelo... Eu, como te digo, sou contra este sistema. Sou contra o sistema de classificação. Acho que o sistema de classificação não é, pura e simplesmente... Aliás, eu sou contra os exames. Eu sou contra os exames de conclusão do ensino secundário. Eu penso que o crivo, se algum tem de haver para o acesso ao ensino superior, deve ser produzido no ensino superior. É o ensino superior que deve perceber quais são os estudantes que lhe servem melhor àquilo que é a sua tarefa. Portanto, eu sou contra os exames tucur. Portanto, desde logo. Mas, de qualquer forma, eu penso que deveríamos regressar ao sistema de avaliação de exames, tendo que haver exames, ao sistema de avaliação. E penso que, para se implementar um sistema de digitalização ou tecnológico como este que está, há que sempre testá-lo antes. Isto é uma coisa que vocês aprendem nos bancos da escola e da universidade. Qualquer ação tem que ser precedida de um teste, precedida de uma experimentação. É o que se faz para colocar um medicamento no mercado, perceber quais são os efeitos adversos, perceber qual é o espectro da ação. Há um conjunto de regras que são que têm que ser assumidas e que serem adotadas para que qualquer implementação de sistema seja bem sucedida. O que aconteceu aqui foi que houve uns dinheiros do PRR que era preciso gastar. E, precisando de os gastar, era fácil gastá-los com alguns amigos. Nós sabemos que há governantes que estão ligados a empresas que fizeram digitalização. Portanto, vamos arranjar alguns amigos para ganhar uns dinheiritos à custa da coisa. É quase sempre a mesma história, sabes? O que é triste é que, de facto, algumas das coisas são ilegais, outras são legais. Isto é, a corrupção em Portugal está legalizada. Aliás, há bem pouco tempo foi aprovada uma lei que regulamenta o lobby, não é? O lobbying. Portanto, é possível fazer pressão legalizada sobre uma determinada decisão. Nós sabemos que quem faz pressão, normalmente, é quem tem muitos recursos, muito dinheiro. É um bocado o que acontece também nos órgãos de informação. Tu tens neste momento, não estou a dizer isto para te gabar e para gabar esta rádio, mas somos capazes de estar sentados na única rádio livre de Portugal, o que é chato, não é? O que é o bom porque estamos aqui. Mas é chato. Isto é chato porquê? Porque, como tu sabes, quase todos os órgãos de informação pertencem a grandes grupos económicos. E vão-me dizer a mim que os grandes grupos económicos não querem algum lucro do seu investimento. Isso não é possível. Nem é aceitável. Isto é, quando alguém investe, quer lucro, obviamente. Quer o lucro pode não ser financeiro, pode ser um lucro político. E, portanto, nós precisamos, de facto, de alterar algumas coisas na nossa vida, no nosso mundo. E no caso de todas estas atrapalhadas que nós estamos a falar, e no caso também dos exames, o que esteve em causa também para este falhanço foi um conjunto de interesses que não acautelaram aquilo que é o interesse maior, que é o chamado interesse público, que é o interesse teu e meu.
1: Falava há pouco também da depressão, Christine, e a verdade é que passaram cerca de 6 meses depois da tempestade, uhum, e apesar da recuperação da maioria dos serviços, ainda existem cerca de 1.600 clientes sem comunicações fixas, sobretudo na região de Leiria. Isto foi uma notícia que saiu hoje. É aceitável que meio ano depois de um fenómeno meteorológico ainda haja pessoas sem acesso a um serviço tão essencial?
0: Não é aceitável, mas é como estão as coisas. Repara, há serviços, como tu lhe chamaste, e muito bem, serviços têm de ser serviços. O que é um serviço? Um serviço é um determinado recurso que está ao serviço, é disponibilizado ao cidadão. Há algumas coisas que não podem ser privadas. Não pode ser privada a energia. Como tu sabes, durante muitos meses houve gente que não tinha eletricidade em Portugal. Na sequência da... Depois vieram dizer que era porque eram os cabos aéreos e tinham que ser enterrados. Aquelas coisas que eles dizem. O certo é que eu, que tive problemas também com a EDP nessa altura, tive problemas porque a EDP não tem operários, não tem trabalhadores. O que a EDP o que faz é controlar toda uma rede que existe em Portugal e depois subcontrata serviços. E a subcontratação tem um problema, desde logo, que é o problema de poder não haver no mercado gente disponível para fazer. O mesmo acontece nas câmaras. As câmaras, neste momento, quase não têm operários. Quando tem um buraco para remendar, muitas vezes, tem que contratar uma empresa que vá remendar o buraco. E pode não haver operários para remendar. Ou seja, é necessário que nós tenhamos... Em Cascais, eu sou eleito na comunidade intermunicipal e tive a ocasião de o dizer numa reunião da comunidade intermunicipal. Nós não podemos ter empresas como a EDP, como as telecoms todas, portanto, isto é, que tenham redes que são importantes para a nossa vida nacional, dependente das suas estratégias de mercado. Porque as estratégias de mercado não é aquilo que nos interessa. Nós queremos um serviço. Quando o mercado funciona e nos presta o serviço, a coisa corre bem. Quando o mercado não funciona e não nos presta um serviço, corre muito mal. Ora, o que nós tivemos aqui foi exatamente isso. Foi uma situação em que um conjunto de empresas que estão encarregadas de prestar serviços de manutenção da nossa vida tal como nós a conhecemos, não tinham escala para fazer. Não tinham sequer interesse em fazê-lo. E, portanto, como não tinham interesse em fazê-lo, por exemplo, a Galp. Nós ainda agora falámos da gasolina dos nossos depósitos. A Galp nunca devia ser uma empresa privada, nunca nesta vida. Tem que ser uma empresa pública. E nos países desenvolvidos da Europa, nomeadamente os países nórdicos, essas empresas são do Estado, todas do Estado. Nós normalmente falamos do Estado depreciativamente. Ah, o Estado. O Estado somos nós. O Estado tem acionistas que somos nós. Descontamos impostos, nós ou os nossos pais descontam impostos, para que nós possamos ter um determinado serviço. Na saúde é a mesma coisa. Na educação deveria ser a mesma coisa. E, portanto, quando tu tens, e citaste muito bem a Christine, o problema que gerou um problema que não está resolvido até hoje, porque não existe um serviço capaz de o resolver, porque as empresas privadas têm que investir dinheiro na sua resolução e não querem fazê-lo. Do mesmo aconteceu, por exemplo, a Brisa, quando houve o problema da pandemia, a Brisa, que é uma empresa privada, que que foi engrossada por dinheiros públicos, porque as obras eram públicas, as obras que foram geradas, que foram construídas, eram públicas. A Brisa, sempre que tem uma falha na sua tesouraria, vai buscar ao Estado o dinheiro, porque tem um acordo nesse sentido. E, portanto, este é o problema que nós temos, é que nós pagamos com o dinheiro público o subsídio aos dependentes privados, porque são, de facto, subsídio aos dependentes. Ao mesmo tempo, andamos aí a falar dos desgraçados que vão ganhar 220 euros ou 230 euros de rendimento mínimo, não é? Que são os desgraçados. No entanto, aqueles tipos que ganham, ainda hoje o tipo da Brisa estava a exigir 1.100 milhões de euros, uma coisa qualquer assim, que é uma coisa como um número que a gente nem conhece. Portanto, é inadmissível, respondendo diretamente à tua pergunta depois de ter dado uma grande volta, é inadmissível que ainda hoje haja gente sem energia ou sem telecomunicações num país que devia ter serviços públicos que funcionassem devidamente e já teve.
1: A própria Anacom admite em entrevista à Lusa que episódios como a depressão Christine podem tornar-se mais frequentes e, sim, defende redes mais robustas e resilientes. Os fenómenos extremos deixaram de ser excepcionais, uhum. Portanto, a política pública está a acompanhar esta nova realidade ou continuamos, lá está, como já dizia sobre, uhum, os exames, a reagir apenas depois dos problemas acontecerem? O que torna Portugal vulnerável?
0: Sim, primeiro garantimos os lucros dos grandes acionistas e depois garantimos os interesses das pessoas se houver dinheiro para isso. É isso que tem acontecido. Não estamos a falar de uma coisa que é muito importante, que é a água. E a água vai ser um problema dos próximos tempos, como nós sabemos, não é? Mas também não estamos a falar de outra coisa, que é a floresta. A floresta é um grande problema dos nossos tempos também. E, portanto, quando nós chegarmos à conclusão de que a água começa a falhar e que não chega às nossas torneiras, nós vamos ter preocupações, porque a água é o nosso corpinho todo, não é? E, portanto, nós precisamos da aguinha mesmo, já nem é para nos lavarmos, é para sobreviver, não é? E, portanto, quando nós tivermos, e estando a privatizar, como está a ser feito em Portugal também, alguns sistemas da água, quer na distribuição, quer na captação, nós vamos, e no tratamento, nós vamos criar um problema muito grande. Portanto, o que é necessário é que haja serviços públicos com a tal resiliência de que tu falaste, capazes da resiliência de que tu falaste, e para isso só podem ser serviços públicos. Não há outra forma, porque só o Estado tem recursos que pode afetar à resolução dos problemas dos cidadãos. Não há outra, não há nenhuma empresa que o possa fazer, como é óbvio, porque a escala que ela cria não é uma escala dessa. O seu negócio é um negócio o mais limitado possível para obter o maior lucro possível. Foi o que aconteceu com a EDP. A EDP teve alguma vontade de enterrar os cabos? Não, não teve, porque isso custava dinheiro. Portanto, deixa-o estar lá em cima, vem uma depressão. Pá, a malta fica sem luz. Qual é o problema? Olha, acendem velas. É isso que acontece. E, portanto, de facto, nós precisamos de inverter o curso das coisas. Precisamos de nacionalizar. Eu sei que isto parece uma coisa anacrónica. Ah, e tem um gajo com um paleio do século XIX. Não, no século XIX não havia nada nacionalizado. Portanto, foi mesmo no século XX. No século XX é preciso nacionalizar os recursos essenciais. Tal não significa que não estejam... Não possa haver, e tem de haver, áreas de negócio as mais diversas, mas não podem ser as áreas de negócio vitais para a nossa vida. Não pode ser nem as comunicações, nem o ensino, nem a saúde, nem as comunicações. E a energia, não sei se falei de energia, mas a energia também, e a água sobretudo. Nós vamos ter problemas com a água, vamos ter problemas a pagar a água, e isso vai custar-nos muito caro.
1: Falando então sobre saúde e sobre não privatizar serviços essenciais e direitos, uhum, que todos nós temos, as listas de espera nos hospitais são também um tema que costuma estar no centro da atualidade. Há doentes que esperam meses por uma consulta, por uma cirurgia ou até por um exame, e isso tem alimentado a discussão sobre a capacidade de resposta do Serviço Nacional de Saúde. Quando olhamos para esta realidade, estamos perante uma crise estrutural do SNS?
0: Não, estamos perante uma situação de destruição do SNS, que é bastante diferente. O SNS não está em crise, está a ser destruído, que é uma coisa completamente diferente. Isto é, nós não estamos perante um corpo doente, estamos perante um corpo a ser morto, que é muito mais grave. E, portanto, aquilo que acontece, ainda ontem ou antes de ontem, saiu a notícia de que nós temos no SNS 150 dentistas. 150 dentistas para o país todo, o país desdentados, como tu sabes, eu incluído. E, portanto, e esta circunstância é uma circunstância dramática, isto é, quando nós não atendemos à saúde oral dos nossos concidadãos, nós estamos completamente doentes, isto é, porque a saúde oral tem um impacto brutal na qualidade de vida e na saúde das pessoas também. Portanto, isso é fundamental. E, no entanto, tu estás a ter, como viste, o fecho programado de um conjunto de valências no nos nossos hospitais, nos hospitais do Serviço Nacional de Saúde, que estão a ser depois capturadas por hospitais privados, por uma coisa muito simples, para ganhar dinheiro, mais nada. E se tens depois aquele fenómeno das PPPs, que são eficientes, como eles dizem, porque têm uma eficiência e são mais baratas, obviamente que são mais baratas, porque eles acabam por externalizar tudo aquilo que é caro. Tudo aquilo que é um doente caro, eles não querem. Isto é, quando nós externalizarmos tudo, o que é que a malta vai fazer com os cancerosos? Como é que vai fazer com os cancerosos? Quando nós precisamos, por exemplo, de situações de nas maternidades que possam suportar crianças recém-nascidas com necessidade de incubadora e não tivermos incubadoras, como ainda há dias aconteceu aqui em Coimbra, o que vamos fazer? Vamos deixar que essas crianças morram? Porque sim, porque não temos capacidade instalada. Ah, mas é só uma vez de vez em quando. Então, e uma vida não me interessa nada. Portanto, aquilo que nós estamos a fazer, de facto, no Serviço Nacional de Saúde, é matá-lo, a pouco e pouco. Como é que isso se faz? Faz-se de forma muito simples. Através da limitação das carreiras dos seus trabalhadores, desde logo. Más carreiras médicas, más carreiras de enfermagem, maus pagamentos para todos os auxiliares e sobretudo, um subfinanciamento que pode permitir que esses hospitais não consigam funcionar. Nós neste momento temos do orçamento do Serviço Nacional de Saúde, portanto que é a rúbrica do Estado para a saúde, 40 a 60% vai para os privados. Isto começou numa altura em que, por exemplo, em Coimbra, eu já sou um tipo muito antigo, então ainda me lembro de não existir em Coimbra qualquer tipo de hospital privado. Havia a San Fil, não é? Que era a Clínica de Santa Filomena, a Clínica de Santa Teresa, coisas muito atrelas ao teu nascimento. E pá, é que a malta, quando tinha assim uma situação em que queria um bocadinho mais de conforto, ia para aqueles hospitais. E isso acontece ainda hoje, não é? Quando alguém tem algum problema grave, vai para os hospitais da Universidade de Coimbra. Não vai enfiar-se na CUF, não é? Porque senão morre na CUF. Aliás, eu tenho amigos que são do INEM e de vez em quando vão lá buscar doentes que estão em risco de vida após levar para os hospitais, porque ali não se cura ninguém. Ora, o que é que acontece? De qualquer forma, tu vais desapossando os hospitais centrais, os hospitais do Serviço Nacional de Saúde, de médicos que são essenciais àquele serviço, para os colocar nas unidades privadas, onde eles têm uma vida muito mais regalada, é um facto, onde ganham mais dinheiro e não têm que se chatear com nada. E tu vais destruindo uma coisa que era uma coisa fundamental, e que é fundamental em qualquer organismo vivo, que é a equipa. Muitas vezes tu tinhas aqui nos hospitais da Universidade de Coimbra, nos Covões, etc., tinhas equipas, que eram equipas que funcionavam solidariamente e que davam resposta combinada a um determinado número de patologias e de situações de emergência. Neste momento não tens isso, estás a destruí-la todos. Tinhas os Covões, que era um hospital fantástico, tinha uma boa urgência, acabaste com ela. Para quê? Para criar urgências alternativas nos privados. O que é que as urgências dos privados fazem melhor do que as outras? Nada, mas recebem dinheiro. Ora, recebem dinheiro não no espírito de serviço, mas num espírito de obtenção de lucro. E isso é, outra vez, uma tragédia. Nós só estamos a falar de coisas feias.
1: Esta ida das pessoas, esta procura das pessoas para o privado faz com que se corra o risco de criar uma saúde a duas velocidades, em que quem pode pagar é atendido mais depressa?
0: Sim. Tens um país que é apontado como o país exemplo de American Way of Life, não é? Os Estados Unidos da América, onde se tu tens uma dor de barriga a sério, tu pensas três vezes se vais fazer isto ou aquilo. Eu tenho um amigo que está nos Estados Unidos da América e que pensa, muitas vezes, isto é, no seguro de saúde vai ver as especificações, isto é, se eu tiver algum problema, o que é que eu faço? Vou para Portugal. Porque em Portugal, apesar de tudo e da desgraça que nós estamos a falar, Portugal ainda não deixa ninguém morrer. Nos Estados Unidos da América, sim, deixam morrer. Morres. Não tens possibilidade de pagar, morres. Ou pagas ou morres. E, portanto, a questão que se coloca é uma questão de facto. Se nós avançarmos para um modelo, que é o modelo que pretende este governo, que é o modelo de privatização faseada do Serviço Nacional de Saúde, o Serviço Nacional de Saúde passa a ser um mielheiro que vai nutrir os grupos de saúde do dinheiro que eles precisam para distribuir pelos seus acionistas. Isto é uma questão muito, muito complexa e que nós temos de atender. Tu vês, por exemplo, os cuidados de saúde primário. O que nós temos neste momento, ao desmontar o Serviço Nacional de Saúde, o que é que aconteceu? Tu deixaste de ter estruturas que cuidem da saúde das pessoas, onde as pessoas vão fazer, nomeadamente, a população envelhecida. Vai medir a tensão, vai ver como é que está a glicose, vai ver essas coisas todas, a glicemia. Vai haver isso tudo para poder agir naquele plano e poder fazer com que eles não estejam tão doentes, não é? Ou, e os jovens, a mesma coisa. Isto é, se tu tiveres um seguimento da tua saúde, tu acabas por não ter necessidade em recorrer a cuidados mais complexos, não é? O que é que fazem os serviços privados? Tratam da doença. Isso é que é bom negócio, tratar da doença. Portanto, quanto mais doentes tiver a população, maior é a sua área de negócio. Isto é óbvio. E, aliás, eu não te estou a dizer nada que seja uma coisa que eu inventei da minha cabeça. Isto foi testado em todos os países da América Latina. Todos os países da América Latina, através, a partir do modelo dos Estados Unidos da América. Portanto, aquilo que é necessário é tratar a doença. E depois, como é que tu vais encontrar recursos para tratar da doença nas unidades privadas? Através da coleta de impostos, que é desviada diretamente para os privados. Até roubar duas vezes. Roubas o cidadão nos seus impostos e roubas depois, de facto, a possibilidade de ter um bom serviço através de pagamento aos privados. E é assim que vamos fazendo.
1: Nos últimos meses voltámos a assistir ao encerramento temporário de urgências, sobretudo nas áreas da obstetrícia e da pediatria, o que gerou preocupação em várias regiões do país. O que é que falta fazer para garantir que o SNS consiga responder aos desafios dos próximos anos?
0: Olha, falta criar... Tens outro problema que eu já te vou falar a seguir, que é um problema agudo também, que é a municipalização de algumas valências. Tu tens neste momento instalado no nosso sistema, portanto, no nosso sistema de saúde, já não é no serviço de saúde. Esta está, digamos que é uma carraça que está no corpo do sistema do Serviço Nacional de Saúde. Tens um conjunto de unidades de saúde familiar que são modelo C, são unidades privadas e, portanto, têm uma forma de gestão completamente diferente. E essa unidade de gestão, essa forma de gestão completamente diferenciada, acaba por fazer com que, por exemplo, aqui em Sozelas e Botão, aqui mesmo próximo, uma situação de carência de funcionários administrativos ditou o fechamento do serviço de saúde. Portanto, o centro de saúde ali fechou, porque não há funcionários administrativos. Havia médicos e enfermeiros, mas funcionários administrativos. E porquê? Porque a gestão passou a não ser uma gestão integrada dentro de um sistema, mas uma gestão dentro de uma unidade local. E, portanto, e essa unidade local acaba por não ter maleabilidade para poder resolver esses problemas. Portanto, era necessário, por um lado, criar carreiras médicas que fossem atrativas, reforçar os serviços públicos de saúde, reforçar as equipas de saúde, criar uma carreira de enfermagem efetiva e que pudesse ter uma dedicação exclusiva ao Serviço Nacional de Saúde. Só assim isso poderia fazer com que as pessoas pudessem ter um salário aceitável numa situação de desempenho profissional. Eu não acredito que haja ninguém que queira trabalhar para ganhar um salário normal em vários sítios e dividindo o seu dia por várias horas fora da sua família. Portanto, era necessário, de facto, reestruturar o Serviço Nacional de Saúde de forma a criar hospitais fortes, criar o cuidado de saúde primários que fossem efetivos e que acorressem às necessidades das populações. Isso precisa de dinheiro. E para isso é preciso desviar o dinheiro que vai para as unidades privadas de saúde para o Serviço Nacional de Saúde e podendo assim restituir, porque não é nada que nós já não tivéssemos. Nós já tivemos um Serviço Nacional de Saúde assim. Eu nasci em 1962, imagina, e lembro perfeitamente dos meus vizinhos que eram médicos terem ido para o serviço à periferia, que foi uma coisa que foi criada em 1974-75, em que os médicos iam para as aldeias que nunca tinham visto um médico na vida. Pela primeira vez as pessoas iam abrir a boca para dizer ah com a língua de fora. E, portanto, e o que foi construído a partir daí foi todo um sistema que foi modular em Portugal e que gerou o quê? Gerou menor mortalidade infantil, gerou maior esperança de vida, gerou, ao fim e ao cabo, qualquer coisa de muito, muito favorável à sua vida. E depois tiveste uma situação como a da pandemia. Estávamos a falar há bocado da falta de luz por causa da Cristine. Quando nós tivemos a pandemia, quem é que serviu a população? Quem é que abriu as portas às pessoas com Covid? Os hospitais públicos, os privados fecharam quase todas as portas, como tu sabes. E, portanto, se nós não tivermos um serviço público que atenda às nossas necessidades, nós estamos desgraçados. E é nesse caminho que nós estamos a ir, de facto.
1: Muito obrigada.
0: Obrigado, Beatriz. Desculpa, eu vou dar aqui um rol de inquietações, mas para cada uma destas queixas há soluções. Claro. Nós temos soluções na nossa vida. Como nas nossas vidas, mesmo nos maiores desgostos, nós temos a possibilidade de um sorriso a seguir, claro que sim.
1: Agradeço imenso a presença. Termina assim mais um observatório. Boa noite.
0: Muito boa noite.
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Muito boa noite a todos aqueles que nos acompanham no éter da Rádio Universidade de Coimbra. 22 horas marcam o início desta viagem por mais um Spinning Jenny, hoje na companhia de Inês Santos. Emissão para o dia 21 de julho de 2026. É com um cocktail de techno e batidas quebradas que vos vou acompanhar até bem perto das 23 horas, na órbita dos 107.9 FM.

Abrimos esta emissão com a faixa Trespassing in the Barn, de Berwick. Lançamento datado de 2024, com selo da editora sediada em Bristol, a

Seguimos lado a lado com Freck 444 e com a faixa JW12. Lançamento no EP Dispersion, datado de 2023, pela editora belga No ID.

Agora faz-me de transcender a atmosfera do Spinning Jenny com a faixa Middleman. Single lançado em 2024 no EP Primordial pela editora inglesa Type & Tracks.

Agora escutamos Broken Techno com Breaks na faixa Four Winters de Mercy System. Lançamento no EP Dials, datado de 2024, com o selo da editora australiana Different Intel. Continuem sintonizados nos etéreos 107.9 FM ou em RUC.pt.

Tecno, bass e batidas quebradas na faixa In Circles de Neida. Lançamento datado de 2024 com selo da editora francesa NDA Records, dirigida por Neida.

Agora a rodar a faixa Tuna B da dupla MXC. Lançamento datado de 2024 pela editora sediada em Amsterdão, o Susan.

arrancamos para os últimos 25 minutos do Spinning Jenny de hoje com a faixa PSI de Jurango. Lançamento no EP Isle of Crass, datado de 2023.

produção de Manifesto. Lançamento no EP Shape Cutter, datado de 2024, com etiqueta da Tectonic Recordings.

dois passos do fim do Spinning Jenny de hoje, escutamos Blaze de Sputnik One. Uma faixa inserida na compilação UU010, datada de 2024, com etiqueta da Unknown Untitled.

fechar a emissão, deixo-vos com o Mount de Jurango. Faixa inserida na compilação de 2023, lançada pela editora londrina Pseudonym Records.

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Bem-vindos a mais um Cabaret Voltaire. No programa de hoje viajamos até à segunda metade do século XIX para conhecer um dos movimentos mais revolucionários da história da arte, o Impressionismo. Eu sou a Clara Cardoso e irei-vos acompanhar durante a próxima hora aqui nos habituais 107.9 FM ou online em roupa.pt. Roda de fundo, miroir, terceiro, Une barque sur l'océan de Maurice Ravel.

Muito mais do que um novo estilo de pintura, o impressionismo marcou o fim do naturalismo e abriu caminho para a arte moderna. Em vez de procurarem representar fielmente a realidade, os artistas impressionistas interessavam-se pela forma como a luz e a cor transformavam aquilo que nós vemos. A pintura deixava de ser uma simples cópia do mundo para se tornar uma experiência visual.

O movimento nasce em Paris nas décadas de 1860 e 1870, uma cidade em profunda transformação urbana e cultural. Entre os seus principais representantes encontramos Claude Monet, Camille Pissarro, Alfred Sisley, Pierre-Auguste Renoir e Edgar Degas. O contexto também era favorável. Os salões de arte permitiam aos artistas expor e vender as suas obras sem dependerem exclusivamente de encomendas privadas, dando-lhes maior liberdade criativa.

os number one in E major de Claude Debussy. Uma das grandes novidades do impressionismo foi a pintura ao ar livre. Graças ao aparecimento dos tubos de tinta portáveis, os artistas puderam abandonar o ateliê para pintar diretamente diante da paisagem. O objetivo era captar o instante, a mudança da luz ao longo do dia e as relações entre as cores, mais do que os detalhes exatos dos objetos. Influenciados também pelas estampas japonesas, passaram a privilegiar superfícies mais planas, pinceladas rápidas e uma composição mais livre.

Ouvimos Chicos Improntos de John Sibelius. Depois do enorme impacto do impressionismo, vale a pena olhar com mais atenção para alguns dos seus protagonistas e para aqueles que, partindo das suas conquistas, abriram novos caminhos para a pintura moderna. Começamos por Claude Monet, o nome mais associado ao impressionismo. Monet procurava captar aquilo que muda constantemente, a luz, a atmosfera e a passagem do tempo. Em obras como Impressão, Sol Nascente, que acabaria por dar nome ao movimento, utiliza sobretudo o contraste entre azuis e laranjas, cores complementares que intensificam a luminosidade da composição. Já na série dos nenúfares, a água deixa de ser apenas um elemento da paisagem e transforma-se num espaço onde reflexos, manchas de cor e variações de luz são os verdadeiros protagonistas. Monet pintava frequentemente o mesmo motivo em diferentes horas do dia ou estações do ano, porque o seu verdadeiro interesse não era o objeto representado, mas a forma como a luz o transformava.

Outro nome incontornável é Camille Pissarro. Nas suas vistas urbanas como o Boulevard de Montmartre, retrata uma Paris em profunda transformação, marcada pelas grandes avenidas abertas durante a renovação da cidade. As suas pinceladas rápidas e espontâneas e a preocupação com as relações cromático-luminosas permitem captar o movimento da vida moderna sem recorrer ao detalhe rigoroso.

de Henrique Satie. Alfred Sisley dedicou grande parte da sua carreira à paisagem. Em obras como Neve em Louveciennes, demonstrou interesse impressionista pelos efeitos da luz sobre a natureza, sobretudo nas diferentes condições atmosféricas, revelando uma observação extremamente sensível do ambiente.

Jean-Pierre Auguste Renoir centra-se frequentemente na figura humana e nos momentos de convívio social. Em Moulin de la Galette, representa um baile popular parisiense onde a burguesia desfruta do lazer. Embora utilize uma pincelada característica do impressionismo, Renoir nunca abandona completamente a importância do desenho e da figura, mantendo um maior rigor na representação das pessoas do que muitos dos seus colegas.

Edgardo e Gás ocupam uma posição singular dentro do grupo. Apesar de participar nas exposições impressionistas, preferia trabalhar em interiores e valorizava muito mais o desenho do que a pintura ao ar livre. A prima bailarina utiliza uma

para retratar a solidão da vida urbana através de uma prostituta e de um boémio, utilizando uma composição cuidadosamente calculada e uma atmosfera dominada pelos sons verdeados da bebida que dá o nome à obra.

Acompanhe-nos piano, sonata número 5, em Fá Maior, de Alexandre Skriabin.

última exposição impressionista realiza-se em 1886 e, a partir daí, surgem vários artistas que hoje agrupamos sob a designação de pós-impressionistas. Apesar do nome, não constituem uma escola organizada, mas sim um conjunto de pintores que partem do impressionismo para seguir caminhos muito diferentes. Uns procuraram tornar a pintura mais científica, outros recuperaram a importância da forma ou exploraram a expressão emocional.

Georges Seurat rejeita a espontaneidade impressionista e procura aplicar princípios científicos à pintura. Inspirado nas teorias das cores complementares de Michel Chevreul, desenvolve o pontilhismo ou divisionismo, pequenas pinceladas de cor pura que se fundem apenas no olhar do observador. Em tarde domingo, na ilha de Grande Jatte, trabalha durante cerca de 2 anos, demonstrando uma preocupação com a estrutura e a permanência, muito diferente da rapidez dos impressionistas. O seu trabalho marca o nascimento do neo-impressionismo.

Ouvimos Fantasy in B Minor por Alexander Scriabin. Paul Cézanne também procura ultrapassar o impressionismo, mas por outro caminho. Enquanto Monet pintava aquilo que muda, Cézanne interessava-se pelo que permanece. Na série dedicada ao Monde Saint-Victoire, estuda a estrutura da paisagem através de pinceladas construtivas e da organização geométrica das formas. A sua célebre afirmação de que a natureza deve ser tratada conforme o cilindro asférico cone revela uma preocupação que influenciará profundamente o cubismo no século XX.

Vincent van Gogh representa talvez a maior mudança relativamente ao impressionismo. Se os impressionistas procuravam captar uma impressão visual do mundo exterior, Van Gogh utilizava a pintura para revelar o seu mundo interior. As suas pinceladas tornam-se violentas, as formas parecem agitadas e em constante movimento, e a beleza deixa de ser a principal preocupação. O seu objetivo passa a ser transmitir verdade emocional, tornando-se um precursor do expressionismo.

Por fim encontramos Paul Gauguin, um dos mais influentes, mas também um dos mais controversos da arte moderna. Depois de abandonar uma carreira na Bolsa de Valores, muda-se para o Tahiti à procura daquilo que considerava uma sociedade mais pura e menos corrompida pela civilização europeia. Nas suas obras associa elementos cristãos e pagãos, utiliza cores planas, figuras estilizadas e contornos negros, técnica conhecida como clasonismo, contribuindo para reforçar a bidimensionalidade da pintura.

Kant deve ser analisada criticamente. O chamado primitivismo partia da ideia de que os povos não europeus possuíam uma pureza moral e espiritual perdida pela Europa industrializada. Embora esta perspectiva tenha inspirado uma renovação estética, assentava numa visão profundamente colonial e eurocêntrica, que reduzia culturas complexas a uma fantasia construída pelo olhar europeu. Gauguin projetava sobre o Tahiti uma ideia de paraíso exótico, ignorando muitas vezes a realidade histórica e social das populações locais, e contribuindo para estereótipos que hoje são amplamente questionados pela história da arte. Assim, o seu legado deve ser compreendido em duas dimensões. Por um lado, a inovação formal que trouxe à pintura moderna, por outro, as implicações éticas e ideológicas do seu olhar sobre os povos colonizados.

Ouvimos Je me pedis número 1 de Erik Satie. O impressionismo foi simultaneamente um ponto de chegada e um ponto de partida. Libertou a pintura da obrigação de reproduzir fielmente o mundo e abriu o espaço para que a arte se concentrasse na cor, na luz, na percepção e mais tarde na própria expressão do artista. Sem ele, dificilmente compreenderíamos o desenvolvimento da arte moderna ao longo do século XX.

Chegamos assim ao fim do Cabaré Voltaire de hoje. Este programa foi feito com realização e locução de Clara Cardoso. Continuem desse lado nos habituais 107.9 FM online em rua.pt com a faixa número 3, Carrilon, de Jean Sibelius.

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Com esta música que quase parece de dia, estamos em mais um Noche de Ronda, à meia-noite de terça para quarta-feira. Fazemos a ronda por o que se ouve nas cidades deste mundo. O meu nome é Rafael Jerónimo, esta noite estamos em Madrid, capital espanhola e do Flamengo, que não estará em falta no programa de hoje. Começando já com C. Tangana, artista madrilenho, que abre o programa de hoje com Tu me dejaste de querer, tema do álbum El Madrileño, que além de carregar o nome da cidade, carrega também um marco na música urbana mainstream, que viu o hip-hop e o trap a reviver géneros tradicionais, como o flamenco, para as novas gerações, tal como artistas como Rosalía têm feito na Catalunha. Estas misturas estão a marcar a paisagem da música urbana na Espanha e Madrid é um dos epicentros. A noite acabou de começar no Noche de Ronda de hoje, mas ainda vamos passar pela música gitana, rock, indie e mais tradição espanhola. Por agora é lá que ficamos, é pelo flamenco, do mesmo álbum de C. Tangana, Ingobernable abre a noite em flamenco do Noche de Ronda de hoje, para ouvir até à 1 da manhã nos 107.9 FM ou em ruc.pt. Até já, estão a ouvir o Noche de Ronda.

Desperta de Israel Fernandes com Diego de Morau, música neoflamenca, como muitas, que continuam a tocar pela ronda musical que se faz na noite de Madrid. Madrid, essa que é o encontro de muitas influências regionais espanholas, entre elas a música flamenca, de onde bebem muitos dos contemporâneos, como os que os ouvimos hoje em dia. Surgiu na Andaluzia no século XV e remonta às culturas árabes, gitanas e mouriscas, sendo hoje património cultural da humanidade. A imigração andaluz para a cidade espanhola fez ressoar esta música há séculos atrás pelas corralhas e tavernas de zonas como Lavapiés, em Madrid. Nestes bairros castiços, a boémia não escondia, mas sim exaltava os lamentos e desabafos desta comunidade. Ao som das guitarras, a tão reconhecível voz sofrida do flamengo agradava a tanta gente que rapidamente a aristocracia espanhola tratou de catapultar, aliás, os maiores talentos para os palcos iluminados do tablao flamenco. Mesmo depois desta era dourada da noite flamenca em Madrid ter ficado nos anos 50, a força visceral do género ainda emociona quem passa pelos hoje prestigiosos recintos dos tablaos. Vamos deixar então a voz lendária de Camarón de la Isla, que ouvimos de fundo, terminar com Tu Carinho es mi castigo, Bolarias. A seguir, Jorge Mercé com Alba e Raya Real, antes de voltarmos a Madrid dos dias de hoje. O Noche de Ronda continua até à meia-noite para ouvir em 107.9 FM ou em RUC.pt.

Ouvimos Raya Real, Dile com Rumba Flamenca na noite de ronda de hoje por Madrid. A música renova-se e continua a ganhar novas formas, e como a cultura urbana da nova geração continua a fazer ressoar por Madrid os géneros tradicionais. Mesmo dentro do flamenco encontramos uma riqueza de estilos enorme, como as bolerias, uma forma rápida para dançar, mesmo típica da Andaluzia, com todas as influências andaluzes trazidas para a Espanha. E é esse mesmo nome da música que estamos a ouvir de fundo, cantada por Rosalía no seu álbum Motomami, um dos maiores exemplos da exaltação das tradições musicais na música contemporânea, que continua a catapultá-la também para o estrelato mundial. Rosalía com Bolerias e depois Bagdad. A nossa viagem pelas sonoridades que se ouvem em Madrid continua nos 107.9 FM ou em RUC.pt. Eu também continuo por aqui.

Tivemos aqui um problema com o próximo tema que íamos tocar, mas estávamos então a falar de Rosalía. Toca Magnolias agora, do seu álbum mais recente, Lux. E continuamos então o fio condutor do programa de hoje por Madrid. Estávamos a falar do lendário Camarón de la Isla, e não há melhor exemplo para mostrar que a sua tradição continua bem viva no imaginário da música espanhola, senão em artistas como Rosalía e María Lergo, que não chegámos a ouvir. Tal como Camarón, nos anos 90, introduziu Cajón no flamenco, outros artistas arriscam-se a misturar as tradições sem medo de as distorcer. Rosalía, que, como falámos, revelou-se uma das mais abrangentes da música espanhola, lançou-se também há pouco tempo num registro neoclassicista com Lux, e é de longe o único exemplo de artistas contemporâneos espanhóis a buscar pelas tradições. Hoje, tal como antes, a música que toca em Madrid e nas periferias que também a delimitam nunca é puramente espanhola. Sobrevive e vive de misturas. Tal como o flamenco trazia ventos do norte de África desde a influência dos séculos XV, imigrantes porto-riquenhos e latinos trouxeram géneros como o reggaeton, que hoje são indispensáveis para a paisagem madrilenha. Hoje está banalizada na música mundial quase, mas esta expressão cultural abanou espaços como o Teatro Batlló no início dos anos 90. Assim, cruzamos a rua para lá, depois de terminarmos Rosalía, e começamos pelo suave reggaeton pop de Lola Índigo com De La Fuente, Mala Suerte. Esta é a Noche de Ronda, hoje por Madrid, nos 107.9 FM ou em ruc.pt. Por agora, Rosalía ainda, Magnolias, até já.

Jimena Amarillo com Flow Descaída, agora a tocar no Noche de Ronda. E antes de olharmos para o verdadeiro perreo desta noite de Madrid, agora com influências chilenas, aliás, é mesmo agora, Tomasa del Real com o Neo Perreo a casar com o Hip Hop. A nossa noite já vai a meio, mas o perreo continua no Noche de Ronda de hoje. O reggaeton agora que toca em Madrid, Barre con el Pelo, nos 107.9 FM ou em RUC.pt.

Mula com Nunca Para, agora depois a continuar a fase de reggaeton no programa de hoje, num registro um pouco mais calmo, depois de Tomasa del Real que estamos a ouvir agora. Continuem pelo Noche de Ronda.

Mula com Nunca Paran, depois Miss Nina com Talisto Noche de Verano, a continuar o reggaeton no Noche de Ronda de hoje por Madrid. Continuem por aí.

Miss Nina y Talisto con Noche de Verano. A fechar as influências do reggaeton da ronda desta noite por Madrid e por o que se ouve, aliás, o que se pode ouvir por Madrid, exatamente assim. E provavelmente também em bastantes metrópoles espanholas. Como o som muda a cada virada, está na hora então da próxima.

Após o fim da ditadura de Franco, o rock deixou de ser visto como subversivo e emergiu como um símbolo de liberdade e renovação naquela que é conhecida hoje como La Movida. Uns quarteirões perto da luxuosa e requintada Gran Via, em Madrid, a ruptura e vanguarda explodia no boêmio bairro de Malasaña, onde também surgiam várias vertentes da música urbana espanhola, como as que acabámos de ouvir ao longo do programa. Salas como a Sala del Sol e bares icónicos como a Penta tornaram-se verdadeiros ícones da zona, enquanto que o rock explodia em punk, new wave e pop rock. Estamos a ouvir agora de fundo a banda peruana Los Psychos, que fez sucesso enorme póstumo na Espanha, depois do seu sucesso nacional na década de 60. Toca de fundo Come On e daqui a pouco vamos ouvir Demolición, da mesma banda. Noche de Ronda continua agora a rondar a Madrid, agora pelo rock, até à 1 da manhã. O post-rock de Sykes, agora sim. Daqui a pouco vamos ao rock mais recente, com Tataranietos, com A Donde Vas, Mis Pasos. Continuem pelos 107.9 FM ou em rock.pt, se estiverem a ouvir online. Bom resto de Ronda.

Depois de Tataraniento, ouvimos de fundo o synth-pop dos Calizo com Outra Torre Más e está perto de fechar a nossa ronda de hoje por Madrid. Fomos ao flamenco, neo-flamenco, rock, pop, reggaeton. Torna-se impossível também escapar ao que se faz no indie-pop da capital espanhola para finalmente fechar mais um Noche de Ronda. Capital da cultura e música espanhola pode ser até algo discutível, mas o que não é, é o encontro de tantas heranças culturais e tradições musicais numa só cidade. Madrid é o encontro da música espanhola onde toca de tudo, muito mais daquilo que conseguimos encaixar na noite de hoje. Mas fica, pelo menos por hoje, um pouco daquilo que poderiam ouvir numa das mais movimentadas cidades da Europa, que hoje pode ostentar a sua riqueza musical para todo o mundo. O meu nome é Rafael Jerónimo, esta foi mais uma Noche de Ronda. Para a semana continua no mesmo horário, nos 107.9 FM, na próxima terça-feira para quarta, à meia-noite. Terminamos com Bar España, Penso Resistir, e depois, se houver tempo, Bajo un Mismo Teco, de Linda Mirada. Boa noite e boas rondas por aí. Até à próxima.

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